0: em UTIs neonatais, mas os bancos de leite também dão suporte às mulheres que enfrentam dificuldades para amamentar. Mãe de primeira viagem, a militar Renata Lúcio recorreu a uma dessas unidades no Distrito Federal para conseguir alimentar a filha, Betina.
1: Ninguém fala da dificuldade que é a amamentação. A gente acha que é instintivo, que a gente vai ter um bebê e a gente já vai conseguir amamentar, e não é bem assim. A gente tem muitos desafios, é difícil. Tive mastite, eu tive fissura. Tive bastante desafios e o banco de leite foi o que me ajudou, né?
0: A rede brasileira de bancos de leite humano conta com 237 bancos e 249 postos de coleta em todo o Brasil. Pelo número 136 do Ministério da Saúde, é possível obter informações da unidade mais próxima da sua casa. Reportagem Graziele Bezerra.
2: Manter a caderneta de vacinação atualizada garante proteção contra doenças graves, prolonga a vida e contribui para um futuro mais saudável.
3: E está na hora de atualizar a caderneta de crianças e adolescentes. Começou hoje e vai até 1º de setembro a campanha nacional de multivacinação.
2: No caso dos bebês, a vacinação desempenha a função de ensinar o corpo em desenvolvimento a se defender de forma segura.
3: E uma das vacinas que mais causam dúvidas é a BCG, que protege os recém-nascidos e crianças pequenas contra as formas mais graves e fatais da tuberculose.
4: Conhecida por deixar aquela famosa marquinha na parte superior do braço direito, ela protege o organismo das formas mais graves da tuberculose, como a tuberculose meníngea e a tuberculose miliar. É a vacina BCG. Ela é aplicada na maternidade ou ainda nas primeiras semanas de vida para prevenir as formas graves da doença entre os pequenos e garantir que o sistema imunológico da criança, ainda em desenvolvimento, aprenda a se defender. Por isso, a enfermeira Emanuela Barros não perdeu tempo e vacinou seu filho logo que saiu da maternidade.
5: Eu recebi a orientação da maternidade, que procurasse posto de saúde, né, para fazer a vacina. E assim que a gente recebeu alta, eu fui na UBS, fui muito bem atendida, né, e orientada pela equipe. Então foi um processo muito tranquilo, né, de orientação e também de acesso, né, à vacina.
4: A chefe da unidade de vigilância em saúde do Hospital Universitário de Brasília, Deise Mendonça, explica a importância da BCG logo nos primeiros dias de vida.
6: Porque o bebê, ele nasce com pouca proteção, né? Ele nasce somente com aqueles anticorpos da mãe, que a mãe passou para ele durante a gestação. Depois ele tem que tomar as vacinas para ficar protegido contra essas doenças que estão aí, que a mãe não conseguiu passar proteção para ele. Criança nasceu acima de 2 quilos, ela já faz a BCG na maternidade, nas maternidades públicas, né? Nas privadas, eles procuram a sala de vacina.
4: Após a aplicação, é comum que apareça uma pequena mancha avermelhada no braço direito. Com o passar das semanas, essa reação evolui para uma pequena ferida que cicatriza naturalmente. A BCG integra o Calendário Nacional de Vacinação, é oferecida gratuitamente nas unidades do Sistema Único de Saúde e está disponível para crianças menores de 5 anos que ainda não tenham sido imunizadas. Você pode conferir todas as vacinas do Calendário Nacional em gov.br/saúde. Reportagem Thaís de Araújo.
2: Atenção, estudantes pré-selecionados no processo seletivo do Fundo de Financiamento Estudantil, o FIES.
3: Termina amanhã o prazo para complementar as informações da inscrição no sistema.
2: O FIES concede empréstimo a estudantes em cursos de graduação ofertados por instituições privadas que participam do programa.
3: O processo seletivo referente ao segundo semestre alcançou mais de 127 mil inscritos.
7: Os estudantes pré-selecionados na chamada regular do Fundo de Financiamento Estudantil, o FIES, têm até 4 de agosto para complementar as informações da inscrição no sistema disponível no endereço fiesseleçãoaluno.mec.gov.br. Após essa etapa, os candidatos deverão validar a documentação da instituição privada de educação superior. Concluída a validação, os pré-selecionados deverão comparecer em um agente financeiro no prazo de até 10 dias úteis. As convocações ocorrerão de 7 de agosto a 24 de setembro. O processo seletivo do FIES inclui a reserva de 50% das vagas para estudantes com renda familiar de até meio salário mínimo por pessoa e com inscrição ativa no cadastro único. Os pré-selecionados que atendam aos critérios usuários do FIES Social poderão financiar até 100% do valor das mensalidades do curso. Mais informações em acessounico.mec.gov.br/FIES. Thaísa Vitória para a Voz do Brasil.
2: Chuvas acima da média na região sul, seca e calor acentuados na porção norte. Fenômenos climáticos como o El Niño provocam impactos distintos.
3: Para enfrentar essa situação, estados e municípios devem acompanhar as ações para a prevenção de desastres naturais.
2: E ficar atentos para os protocolos de ajuda federal em casos de emergência e calamidade pública.
8: Nos diferentes tipos de desastres naturais, o reconhecimento da gravidade da situação pode abreviar o envio de recursos e apoio técnico, amenizando os impactos para a população. Quando há situação de emergência, o município ainda consegue atuar, mas precisa de apoio externo para atender a população. Já quando o estado é de calamidade pública, os danos são tão graves que exigem medidas excepcionais e maior apoio do governo federal. Para tornar oficial qualquer uma dessas condições, o governo municipal ou estadual deve emitir um decreto e registrá-lo no Sistema Integrado de Informações sobre Desastres. Se os critérios forem atendidos, o Ministério da Integração e do Desenvolvimento Regional publica uma portaria reconhecendo a situação. A ajuda pode vir em forma de assistência humanitária, como distribuição de água, alimentos, colchões e kits de higiene. O apoio federal também pode ser empregado no restabelecimento de serviços essenciais. O apoio extra também pode chegar diretamente ao cidadão. Entre as possibilidades está o saque calamidade do FGTS, de até R$6.220 por conta vinculada. De acordo com a diretora executiva de fundos de governo da Caixa Econômica Federal, Daniele Mendonça, entre janeiro e julho de 2026, 548 municípios de 17 unidades da federação foram habilitados para o pagamento do saque calamidade.
9: O saque calamidade é um momento de necessidade pelo qual o trabalhador pode fazer uso desse saque. Situação formalizada tanto pelo governo local quanto pelo Ministério do Desenvolvimento Regional, ele pode fazer a solicitação por meio do aplicativo do FGTS, disponível nas principais lojas de aplicativo de forma gratuita, ou em uma das agências da Caixa. E em situações de calamidade, a Caixa faz o deslocamento do caminhão Caixa para fazer o atendimento dessa população com necessidade de fazer uso do saque.
8: Ao lado do El Niño estão as mudanças climáticas, na explicação dos cenários naturais cada vez mais adversos. É o que afirma o meteorologista do Instituto Nacional de Meteorologia, IMET, Leidson Dantas.
10: A nossa atmosfera tem um constante trabalho para manter o nosso planeta em estado de equilíbrio, numa temperatura ideal para todos nós sobreviver. E se a gente dá um conteúdo a mais, um ingrediente a mais de aquecimento, provoca esses extremos climáticos que a gente vem observando.
8: Com a previsão de fortalecimento do El Niño neste segundo semestre, a orientação é, antes de tudo, manter-se bem informado. Entre os canais oficiais está portal.imet.gov.br. Reportagem Luana Karen.
3: Descarte correto do lixo eletrônico é fundamental para garantir o equilíbrio do meio ambiente.
2: Para que esse descarte seja feito, existem pontos de coleta por todo o país.
3: O material pode ser recondicionado da forma correta e ganhar outras destinações.
11: Plástico, papel, alumínio, materiais que devem ser separados para a coleta de lixo e seguirem para a reciclagem. Mas e no caso de celulares, computadores, baterias e outros eletrônicos, o que fazer? Neste caso, vale seguir a chamada regra dos 3 R's: reutilizar, recondicionar e reciclar. Se o equipamento eletrônico não pode ser reutilizado por outra pessoa, uma opção é recondicionar, ou seja, consertar o equipamento. No Guará, a 20 minutos do centro de Brasília, há um ponto de coleta dentro de uma unidade do SESC. Lá são deixados vários tipos de componentes eletrônicos. É o que conta Alessandra Sá, assistente de suporte à gestão do SESC DF.
12: Qualquer pessoa pode vir, né, entregar seu lixo eletrônico, né, para estar descartando, fazer um descarte correto, né, em nossos PEVs, que o SESC disponibiliza em todas as nossas unidades, né, para preservação do meio ambiente, né, carregadores, tablets, TVs.
11: Do Guará, o material segue para uma organização da sociedade civil, onde os resíduos são separados. Os que precisam de algum conserto ou formatação são recondicionados. E de lá, distribuídos para diversos pontos, inclusive para cursos gratuitos para a população. O que não tem conserto é separado e organizado e segue para o terceiro R, a reciclagem. Cada pedaço segue um caminho, como explica o coordenador da organização Programando o Futuro, Fábio Oliveira.
13: Aquilo que não tem condições de uso nenhuma dentro da nossa unidade, a gente consegue fazer a descaracterização dele, fazer a separação por tipos de componentes, ou seja, placas de circuito impresso eletrônico, plástico, ferro, cobre, isopor, enfim, cada tipo de componente a gente consegue fazer a separação e encaminhar para a indústria de reciclagem.
11: Mas para que tudo isso aconteça, o trabalho começa com a população, que deve realizar o descarte correto do lixo eletrônico, como explica o coordenador-geral de inclusão digital do Ministério das Comunicações, Gustavo Fernandes Lima.
14: Hoje a gente tem no site do Ministério das Comunicações, na página do programa Computadores para a Inclusão, um link com um mapa por todo o território nacional, com os diversos pontos de coleta que tem espalhados. A gente está falando de mais de 10 mil pontos de coleta de resíduos eletrônicos, de pilhas e baterias.
11: Para saber onde há um ponto de coleta de resíduo eletrônico na sua cidade, acesse o site do Ministério das Comunicações em gov.br/mcom. Com locução de Graziela Mendonça, reportagem Márcia Fernandes.
2: Um caso de reaproveitamento. Computadores que seriam descartados ganham uma nova utilidade e ajudam no acesso à tecnologia.
3: Além de recuperar equipamentos para escolas, bibliotecas e telecentros, um centro de recondicionamento no Distrito Federal oferece cursos gratuitos para o cidadão.
2: Conheça a iniciativa na reportagem de Pablo Mundim.
15: No Centro de Recondicionamento de Computadores do Distrito Federal, equipamentos que seriam descartados são recuperados para projetos de inclusão digital. No Distrito Federal, no Centro de Recondicionamento de Computadores, cada equipamento passa por um processo completo de recondicionamento. No fim, o que poderia virar apenas sucata se transforma em equipamentos destinados a projetos de inclusão digital. Tudo feito para que os computadores sejam totalmente reaproveitados, explica Adler Braga, técnico de recondicionamento.
16: O computador vem para cá, quando ele chega aqui a gente dá uma sobrevida para ele, a gente já faz o primeiro passo, né, que é a sanitização de dados, que a gente recebe o computador com HD, então a gente é responsável por esses dados, então a gente faz essa etapa. Posteriormente a gente faz a limpeza externa, interna, né, na verdade. A gente troca as peças, instala os programas e deixa tudo funcionando corretamente. A gente recebe um termo de doação para destinar esse computador para alguma instituição.
15: Depois de recondicionados, os computadores seguem para escolas, bibliotecas, telecentros e outras instituições que ampliam o acesso à tecnologia. Nem tudo pode ser reaproveitado. As peças sem condições de uso seguem para reciclagem. O centro também oferece formação para novos profissionais, disse Simone Cabral, coordenadora pedagógica.
17: A maioria vem para fazer o curso mesmo para o mercado de trabalho, né? São totalmente gratuitos os cursos, né? Todos com certificado.
15: São cursos de informática básica, design gráfico, manutenção de computadores e celulares, marketing digital, inteligência artificial, operação de drones e Excel avançado. As aulas são destinadas a adultos e jovens. As capacitações têm carga horária entre 60 e 80 horas. As inscrições para os cursos podem ser feitas pela internet ou presencialmente na unidade do Gama, no Distrito Federal. Empresas e órgãos públicos que desejam dar uma destinação social aos equipamentos eletrônicos também podem procurar um dos centros de recondicionamento de computadores espalhados pelo país. Reportagem Pablo Mundim.
3: O Ministério da Fazenda iniciou consulta pública para definir os setores obrigados a cumprir regras de monitoramento de emissões no mercado brasileiro de carbono.
2: A iniciativa visa criar um sistema de dados oficial para o Sistema Brasileiro de Comércio de Emissões.
3: Proposta preliminar prevê a introdução gradual das obrigações em 3 etapas.
2: A primeira tem início previsto para 2027 e abrange indústrias do setor de minérios, petróleo e transporte aéreo.
3: A consulta pública está disponível no site do Ministério da Fazenda até 28 de agosto, em gov.br/fazenda.
2: Produção de alimentos sem prejudicar o meio ambiente. Essa é a proposta da agricultura de baixo carbono.
3: E a empresa brasileira de pesquisa agropecuária, Embrapa, está certificando culturas que usam esses processos, o que agrega valor à produção.
2: Para receber a certificação, os produtores passam por capacitação e análises independentes de produção.
18: A agropecuária de baixo carbono é um modelo de produção sustentável que reduz a emissão de gases de efeito estufa com práticas como o plantio direto, a recuperação de pastagens degradadas e a integração lavoura-pecuária-floresta. Realidade que fez a Embrapa criar uma estratégia para comprovar a sustentabilidade da produção brasileira. São protocolos científicos de certificação voltados à produção agropecuária de baixo carbono, agregando valor aos produtos e ampliando oportunidades comerciais. A presidente da Embrapa, Silvia Massuá, detalha.
19: Cada vez mais o produtor rural tem mais consciência, ele tem que produzir mais, mas cada vez mais de maneira sustentável, preservando os recursos naturais, né? Uso eficiente de água, de solo. A partir disso daí, cada vez mais a Embrapa tem gerado tecnologia e incentivado, através das capacitações, que eles usem essas novas tecnologias para ter essa agricultura mais sustentável.
18: A iniciativa reúne diferentes cadeias produtivas, carne bovina, leite e sorgo, e busca reconhecer, com base em critérios técnicos e auditorias independentes, os sistemas de produção de baixo carbono. O produtor Hamilton Kundak é presidente da cooperativa RECA, um conjunto de sistemas agroflorestais que produz castanha, pupunha, cupuaçu, café e andiroba na Amazônia. Ele fala sobre o impacto da certificação.
20: Um trabalho muito bacana que o RECA faz de preservação, de orientação, de conscientização, de respeitar as nossas florestas. Porque se o produtor estiver recebendo valor agregado, ele não vai derrubar, ele vai ser o guardião da floresta.
18: Além da carne, do leite e sorgo, a Embrapa prepara o lançamento da certificação para a soja em 2027. Reportagem Luciana Colares de Holanda.
3: Se você aplica no Tesouro Direto, um recado importante. O aplicativo oficial do programa vai deixar de funcionar a partir do dia 17 de agosto.
2: Com isso, consultas e novos investimentos devem ser feitos no site do Tesouro Direto ou no aplicativo do próprio banco.
21: O aplicativo do Tesouro Direto será desativado a partir do dia 17 de agosto. Após a desativação, os investidores vão poder acessar os serviços pelo portal do investidor, no site oficial do Tesouro Direto ou pelo aplicativo da instituição financeira, onde mantém a conta de investimentos. De acordo com informações do Ministério da Fazenda, nesses canais será possível consultar a carteira, verificar títulos e rentabilidade, realizar aplicações e resgates e acessar o histórico de operações. A mudança não altera os investimentos já realizados. Títulos, valores investidos, rentabilidade e demais informações permanecem disponíveis nos novos canais de acesso. Não é necessário realizar nenhum procedimento em relação aos investimentos existentes. Em caso de dúvidas, os investidores devem consultar os canais oficiais de atendimento do Tesouro Direto. Lucília Araújo para a Voz do Brasil.
3: Passageiros de voos internacionais com bens a declarar podem deixar o aeroporto sem passar pela fila de fiscalização aduaneira.
2: Já está valendo a declaração eletrônica de bens de viajantes, que pode ser preenchida pela internet.
3: Com a nova plataforma, o Sistema da Receita Federal analisa os dados declarados automaticamente.
2: Confira os detalhes na reportagem de Daniele Popov.
22: A Declaração Eletrônica de Bens de Viajantes, EDBV, já está disponível, segundo informou a Receita Federal. A funcionalidade de registro automático de bens pode ser utilizada por aquelas pessoas que viajam de avião. Agora, boa parte das declarações poderão ser registradas automaticamente dentro dos critérios de gerenciamento de risco adotados pela Receita. Ao preencher a declaração, o viajante poderá seguir diretamente para o desembarque, sem necessidade de se apresentar ao atendimento aduaneiro para bens a declarar. Com a mudança na forma de declaração de bens, a fiscalização é direcionada às situações que demandem análise específica. Após o viajante preencher e enviar a declaração eletrônica de bens, o sistema realiza o tratamento das informações com base em critérios de gerenciamento de risco. As declarações enquadradas para registro automático não precisam de atendimento presencial. As demais permanecem sujeitas aos procedimentos de controle aduaneiro e avisos de mensagens vão aparecer na tela do sistema de declaração. A nova ferramenta não altera as competências da fiscalização aduaneira, que continua responsável pela seleção, conferência, revisão de declarações, exigência de tributos, entre outras medidas. Então fique atento. Se você estiver viajando para outro país ou voltando para o Brasil, preencha a declaração de bens no sistema. O endereço é EDBV, conferência, revisão de declarações, exigência de tributos, entre outras medidas. Então fique atento. Se você estiver viajando para outro país ou voltando para o Brasil, preencha a declaração de bens no sistema. O endereço é edbv.receita.fazenda.gov.br. Daniele Popov para a Voz do Brasil.
3: Essas foram as notícias do governo federal.
2: Uma realização da Secretaria de Comunicação Social da Presidência da República.
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2: Fique agora com as notícias do Poder Judiciário e do Congresso Nacional. Boa noite.
3: Boa noite, até amanhã.
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5: Presidente do STF diz que críticas republicanas contribuem para fortalecer a democracia.
23: Abertura da urna eletrônica entusiasma estudantes em Brasília.
5: Corte Especial do STJ abre segundo semestre forense.
23: Boa noite, eu sou Marcela Luiza.
5: E eu sou Marta Ferreira.
23: Na abertura do segundo semestre do ano judiciário de 2026, o presidente do STF disse que críticas republicanas contribuem para fortalecer a democracia.
5: O ministro Edson Fachin também ressaltou o compromisso permanente do tribunal com a continuidade da prestação jurisdicional. Pablo Lemos.
24: Na abertura do segundo semestre do ano judiciário de 2026, nesta segunda-feira, o presidente do Supremo Tribunal Federal, ministro Edson Fachin, afirmou que as decisões do tribunal sobre temas de grande repercussão social são naturalmente objeto de debate público.
25: Um tribunal constitucional que decide todos os dias temas de grande repercussão social há de aceitar como natural que suas decisões sejam debatidas, analisadas e, por vezes, contestadas pela opinião pública. Essa tensão, quando exercida dentro dos limites republicanos, não fragiliza a instituição. Ao contrário, a fortalece e fortalece a democracia.
24: Entre 2 e 31 de julho foram proferidas 245 decisões e expedidos 921 despachos. Isso demonstra, segundo o presidente do STF, o compromisso do tribunal com a continuidade da prestação jurisdicional.
23: Cerca de 150 estudantes do Centro de Ensino Médio Elefante Branco, em Brasília, conheceram a urna eletrônica de votação por dentro.
5: O evento marcou o início da primeira semana nacional do Sistema Eletrônico de Votação. Fábio Ruas.
26: A abertura da urna eletrônica contou com a participação do ministro substituto do TSE, Naue Bernardo Pinheiro de Azevedo, que foi aluno do Colégio Elefante Branco. Ele ficou emocionado com antigas lembranças de colégio e se mostrou satisfeito com o nível dos questionamentos feitos pelos estudantes durante a abertura da urna.
27: Foi muito legal e é impressionante ver o quanto a garotada está afiada. Algumas perguntas que foram feitas aqui, houve pergunta inclusive sobre a linguagem de programação da urna. Então, assim, é muito empolgante ver o que essa garotada pode fazer.
26: A Semana Nacional do Sistema Eletrônico de Votação segue até sexta-feira, com atividades em todo o país.
23: A Corte Especial do STJ realizou hoje a sessão de abertura do segundo semestre forense de 2026.
5: O presidente do tribunal conduziu a sessão, Fátima Uchoa.
28: O ministro Herman Benjamin fez um breve balanço da gestão que se encerra neste mês e chamou a atenção para o grande volume de processos que chegaram ao STJ durante o plantão em julho.
29: Nós recebemos 10.352 processos em 2025. 9.570, em um ano, um aumento de quase 10%.
28: O ministro também destacou resultados positivos com a convocação de juízes auxiliares temporários na redução do acervo processual nos gabinetes.
29: O acervo atual do Superior Tribunal de Justiça é de 367 mil processos, aproximadamente. Podem verificar os resultados da força-tarefa dos juízes convocados temporariamente

0: uma redução de 42%.
1: Com o reinício do ano forense, voltam a correr os prazos processuais.
2: TST retoma semestre com a meta de manter o ritmo de produtividade dos 6 primeiros meses deste ano.
3: No primeiro semestre, a corte julgou 274 mil processos. Marla Lacerda.
4: Na sessão que marcou a abertura do segundo semestre, o presidente do TST e do Conselho Superior da Justiça do Trabalho, ministro Vieira de Mello Filho, assumiu o compromisso de repetir as metas e os resultados alcançados nos primeiros 6 meses do ano. Entre janeiro e junho, a Corte registrou um aumento no número de processos julgados, quase 26% a mais do que no mesmo período do ano passado.
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2: Uma boa noite.
3: E até amanhã.
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7: Eu sou Paula Groba.
8: E eu sou Ricardo Nakaoka.
7: E estes são os destaques de hoje do Jornal do Senado, que começa agora.
8: Universidades poderão reservar prioridade para estudantes da própria região.
7: Projeto impede redução planejada na vida útil de produtos.
8: Regulamentação da inteligência artificial. Especialistas pedem proteção ao jornalismo e à inovação.
7: Boa noite.
8: Boa noite.
7: Nem sempre quem mora perto tem mais chances de estudar na universidade da própria região. Um projeto pronto para votação no Senado quer mudar essa realidade e permitir que as instituições de ensino superior priorizem estudantes locais nos processos seletivos.
8: A medida busca reduzir as desigualdades regionais e incentivar a formação de profissionais para atuar nas próprias comunidades. Repórter Marcela Cunha.
9: O projeto da senadora Daniela Ribeiro, do Progressistas da Paraíba, permite que universidades e outras instituições de ensino superior usem a origem geográfica do candidato como critério de seleção. Na prática, a instituição poderá dar uma vantagem, como um bônus na nota, a candidatos que moram no mesmo estado ou em municípios próximos ao campus. O texto não altera as cotas sociais ou raciais. Para o senador Lucas Barreto, do PSD do Amapá, o critério geográfico ajudaria estudantes de estados mais isolados a disputar vagas nas universidades da própria região.
10: Porque são muito poucas vagas na Universidade Federal do Amapá. E nós estamos ali do outro lado do Rio Amazonas. Estamos longe de tudo. E esse bônus beneficia os amapaenses que tiverem acesso ao vestibular.
9: A medida não será obrigatória e o projeto não define o valor do bônus nem o modelo a ser adotado. O formato do benefício deverá ser um dos pontos de discussão. O Supremo Tribunal Federal já considerou inconstitucional uma regra que reservava 80% das vagas da Universidade do Estado do Amazonas para estudantes da região, por entender que violava a igualdade de tratamento entre os brasileiros.
7: E você sabia que o Senado tem um curso gratuito que ensina a propor ideias que podem até virar lei? É a Oficina Legislativa do E-Cidadania.
8: E tem premiação no final do ano para professores e alunos autores das sugestões que conquistarem mais apoio popular. Quem traz os detalhes é a repórter Marcela Diniz.
11: Criada há 6 anos para aproximar estudantes do processo de construção das leis, a Oficina Legislativa do Portal E-Cidadania do Senado Federal mostra o caminho das pedras para a apresentação de ideias que poderão virar lei e influenciar a vida dos brasileiros. Apesar de ter sido pensada a princípio para escolas de educação básica e do ensino superior, hoje o material didático está todo disponível na internet. Então, a oficina legislativa pode ser feita por qualquer grupo de pessoas, como coletivos, movimentos sociais e culturais, comunidades indígenas e quilombolas, por exemplo. O Luiz Maciel, da equipe da oficina legislativa, destaca que haverá premiação para professores e alunos do Distrito Federal.
12: Nesta primeira edição, teremos 4 notebooks na premiação. 2 notebooks serão para os professores que tiverem o maior número de alunos com ideias aprovadas e publicadas no E-Cidadania, e outros 2 notebooks serão para os alunos autores das ideias que receberem o maior número de apoios válidos. E como essa é a primeira edição do prêmio, o foco inicial são os professores e estudantes do DF, mas a nossa intenção é ampliar o alcance para mais regiões nas próximas edições.
11: Para concorrer, é preciso cadastrar as ideias legislativas até o dia 5 de novembro. Quer saber mais? É só pesquisar por Oficina Legislativa e Cidadania no buscador de sua preferência.
7: A inteligência artificial já faz parte do dia a dia de milhões de brasileiros. Mas quem deve ser responsabilizado pelo uso dessa tecnologia? E como proteger direitos autorais e o jornalismo sem frear a inovação?
8: Esses foram os principais temas de um debate promovido pelo Conselho de Comunicação Social sobre o projeto que regulamenta a IA no Brasil. A proposta já foi aprovada pelo Senado e aguarda a votação na Câmara dos Deputados. Repórter Bruno Lourenço.
13: O marco legal da inteligência artificial surgiu de iniciativa do senador Rodrigo Pacheco, do PSB de Minas Gerais. Ele criou em 2022 uma comissão de juristas e um ano depois o Senado se debruçou sobre o anteprojeto. O texto foi aprovado no final de 2024 e aguarda desde então pela votação na Câmara dos Deputados. O Conselho de Comunicação Social do Congresso Nacional debateu os impactos que a proposta pode trazer, em especial a questão da remuneração de produtores de conteúdo, como jornalistas, pelo uso de material para o treinamento da IA. O diretor do Instituto de Tecnologia e Sociedade do Rio de Janeiro, Sérgio Branco, alertou para os riscos de afugentar tecnologia com a cobrança pelo uso de conteúdo nacional.
14: Nós podemos acabar por exportar o treinamento e importar apenas os modelos prontos, perdendo investimento e capacidade tecnológica. Por quê? Porque o Brasil compete com o mercado global para o desenvolvimento de ferramentas de inteligência artificial.
13: O secretário de Direitos Autorais e Intelectuais do Ministério da Cultura, Marcos Alves de Souza, defendeu um modelo que divida a arrecadação de um possível novo imposto com autores e com o fomento a iniciativas culturais, com a criação de um fundo específico.
15: A ideia seria aqui discutir um modelo de remuneração que ele seria pautado, por exemplo, na cobrança de um CID dessas empresas que podem pagar, então sistemas de IA generativa de grande porte e que tem esse risco de substituição, e esse valor vai ser redirecionado para fundos. Então, esses valores vão ser redirecionados, por exemplo, para pesquisa e desenvolvimento de uma infraestrutura pública em IA, ou seja, desenvolvimento de uma soberania nacional de IA.
13: O Conselho de Comunicação Social é um órgão auxiliar do Congresso Nacional, responsável por estudos, pareceres e recomendações sobre matérias relacionadas à temática.
7: E as campanhas eleitorais deste ano terão regras específicas para o uso da inteligência artificial. Conteúdos produzidos ou manipulados com a IA precisam informar de forma clara que foram criados com essa tecnologia.
8: As medidas buscam ampliar a transparência das campanhas e proteger os eleitores da desinformação. Saiba mais na reportagem de Yasmin Rodrigues.
16: As eleições de 2026 serão as primeiras eleições gerais realizadas sob regras específicas para o uso da inteligência artificial na propaganda eleitoral. A regulamentação do Tribunal Superior Eleitoral busca impedir que ferramentas capazes de criar imagens, vídeos, áudios e textos cada vez mais realistas sejam utilizadas para confundir o eleitor ou comprometer a integridade do processo eleitoral. Para Ângela Signati, conselheira do Conselho de Comunicação Social do Congresso Nacional, esse é um desafio enfrentado não só nas eleições, mas também durante os mandatos dos eleitos.
17: As campanhas eleitorais são realizadas hoje pela internet em tempo real e praticamente durante os 4 anos do mandato dos políticos. E é justamente neste ambiente virtual que os partidos, candidatas e candidatos fazem as suas arenas para se apresentar aos eleitores, dificultando o controle por parte da Justiça Eleitoral.
16: Pelas normas, todo o conteúdo produzido ou manipulado por inteligência artificial deve trazer uma identificação explícita, destacada e acessível, informando que o material foi criado ou alterado por IA e qual tecnologia foi utilizada. A exigência vale para textos, imagens, vídeos e áudios divulgados durante a campanha. Além disso, entre as 72 horas que antecedem a votação e as 24 horas posteriores ao encerramento do pleito, fica proibida a publicação ou republicação de novos conteúdos sintéticos. Caso as regras sejam descumpridas, a Justiça Eleitoral poderá determinar a retirada imediata do conteúdo da internet, entre outras sanções.
7: A Comissão de Fiscalização e Controle pode votar o projeto que combate a obsolescência programada, que é uma prática que reduz a vida útil de produtos, como eletrônicos, de forma planejada.
8: A proposta assegura também o direito dos consumidores ao reparo de produtos com defeito. Repórter César Mendes.
18: O projeto do senador Ciro Nogueira, do Progressistas do Piauí, obriga que os fabricantes e importadores ofereçam peças de reposição e manuais de conserto pelo período de 5 a 20 anos, conforme o produto, e determina que as empresas disponibilizem informações sobre peças e reparos em plataformas digitais. Quem não cumprir a regra ficará sujeito a multas que poderão ir de 10 mil até 50 milhões de reais. Relator, o senador doutor Irã, do Progressistas de Roraima, disse que a obsolescência programada garante o ciclo de consumo diante da velocidade da inovação tecnológica, mas destacou suas consequências.
19: O aumento de resíduos sem que haja o descarte adequado e no desenfreado uso de matérias-primas finitas.
18: Segundo o doutor Irã, a obsolescência programada deixa ainda o consumidor em uma posição desfavorável ao criar dificuldades para o conserto do produto.
8: Com edição de Paula Groba e trabalhos técnicos de João Lira, o Jornal do Senado fica por aqui. Acompanhe agora as notícias da Câmara dos Deputados. Boa noite.
7: Uma boa noite e até amanhã.
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21: Deputados sugerem medidas para a saúde de crianças e adolescentes.
22: Parlamentares reivindicam melhorias na infraestrutura de transportes.
21: Projetos ampliam a fiscalização sobre atividades de agentes públicos.
23: Boa noite. Retorna hoje o projeto de gravação de edições do Jornal Câmara dos Deputados em emissoras da Rede Câmara de Rádio. Este programa está sendo produzido diretamente da cidade de Joinville, com a participação do colega Felipe Faria, da Rádio Câmara Joinville. Eu sou Márcio Aquilissardi, bem-vindo, Felipe.
24: Boa noite a todos, obrigado, Márcio. É uma honra participar da apresentação desta edição do Jornal Câmara dos Deputados, dentro da Voz do Brasil. Vamos agora às notícias da Câmara dos Deputados. Projeto de Glauber Braga, do PSOL do Rio de Janeiro, obriga parlamentares a prestarem contas do mandato por meio de audiências públicas realizadas em locais públicos. A proposta, segundo ele, amplia a transparência e fortalece a participação da população nas atividades legislativas.
25: Hoje existe uma crise do sistema representativo. Uma última pesquisa nacional indicou que mais de 60% das pessoas não lembram em quem votaram nas últimas eleições. Se você tem a possibilidade de prestar contas, de ser cobrado, de apresentar o seu trabalho, evidentemente você reestrutura o modelo de representação, porque uma parte da política vai dizer que as mazelas da política se resolvem com menos política, diminuindo os espaços democráticos. E a gente diz não. As mazelas da política se resolvem com mais política, com mais instrumentos de participação direta da sociedade. E é exatamente o que esse projeto defende.
23: Pelo texto de Glauber Braga, deputados, senadores, deputados estaduais e vereadores deverão prestar contas periódicas em espaços públicos. O projeto também prevê o corte de salário para o parlamentar que deixar de cumprir a medida.
24: Projeto de Chico Alencar, também do PSOL do Rio de Janeiro, estabelece regras de transparência e controle para o uso de aeronaves privadas por autoridades públicas. A proposta prevê critérios mais rígidos para viagens feitas em jatinhos particulares.
26: O nosso projeto não veda isso, mas estabelece normas de transparência total e critérios rigorosos para se utilizar esse meio de locomoção. Em primeiro lugar, a declaração da viagem e o seu motivo, que tem que estar voltado para interesse público e não para passeio, para turismo, para compras particulares.
23: Segundo Chico Alencar, o texto também determina que autoridades cumpram os mesmos procedimentos exigidos em voos comerciais, como fiscalização e declaração de bens. Para ele, a medida reforça a transparência e evita conflitos entre interesses públicos e privados.
20: Segurança Pública.
24: Júlio Lopes, do PP do Rio de Janeiro, defende proposta que visa enfraquecer financeiramente organizações criminosas. Ele aponta, entre as medidas, a criação de um cadastro nacional para mapear facções e a cassação de licenças de empresas envolvidas em irregularidades.
26: Nós temos o dever de atacar a atividade econômica dessas quadrilhas, tomar deles os recursos, tomar deles tudo aquilo que pudesse ser bloqueado e tomado, a fim de que a gente diminua sua capacidade de investimento, diminua sua capacidade de comprar armas e carros, enfim, todo tipo de material bélico que vai ajudá-los no seu fortalecimento, e isso está previsto lá.
23: Júlio Lopes também apoia a classificação do PCC e do

0: mais rígidos os critérios para a progressão de regime de presos condenados por estupro de vulnerável.
1: Nesses 5 primeiros meses do ano, nós já tivemos mais de 630 casos de estupro de vulneráveis. Mostra que o nosso país está dando uma vida fácil para estuprador. E o que acontece hoje com a legislação? O estuprador passa pouco tempo na cadeia. Rapidamente ele progride de regime e está de volta às ruas para continuar cometendo esses estupros. O que é que o PL 6831 fala? Nós endurecemos a pena para o estuprador. Nós dobramos a pena. A pena chega a mais de 20 anos de cadeia. E para o estuprador ter direito à progressão de regime, ele tem que aderir a um programa de castração química do governo.
2: Segundo o capitão Alberto Neto, a medida visa coibir a reincidência criminal e proteger a integridade de crianças e adolescentes. O parlamentar cobra uma resposta urgente do Congresso Nacional para o fortalecimento da segurança pública.
3: Saúde.
0: Projeto de Dr. Luiz Ovando, do PP de Mato Grosso do Sul, garante às mães com emprego formal o direito de acompanhar o tratamento de filhos menores de 6 anos quando doentes. Ele afirma que o objetivo é corrigir uma deficiência do sistema atual, o que daria mais assistência às crianças.
4: Quando a mãe com o filho doente vai ao médico, na hora do comparecimento ela recebe um atestado de que esteve presente e quando muito até 24 horas após. Isso leva a uma situação de insegurança muito grande, porque a mãe quer acompanhar o tratamento do filho e a CLT não permite isso após as 24 horas.
2: Doutor Luiz Ovando argumenta que o afastamento autorizado permite à mãe administrar remédios, cuidar da alimentação e acompanhar a recuperação do filho. Ele explica que a proposta busca estender às trabalhadoras da iniciativa privada uma proteção já prevista para servidoras públicas.
0: Heloísa Helena, da Rede do Rio de Janeiro, apresentou o projeto que estabelece tempo máximo de espera para procedimentos de saúde voltados a crianças e adolescentes na rede pública. A deputada afirma que a fila não pode transformar doenças tratáveis em morte por falta de diagnóstico.
5: O que nós não podemos aceitar é que famílias façam vaquinha na internet para ter acesso a procedimento cirúrgico, a determinados fármacos, a exames laboratoriais, aquilo que pela lei já seria uma obrigatoriedade. Então nós estabelecemos que tem que ter o tempo máximo de espera, desde a porta de entrada do sistema, que é a atenção básica, até a média e alta complexidade. O que nós não podemos aceitar é que por esperar tanto, não ter acesso ao que é garantido da legislação do SUS e as crianças vivenciem situações de dor e de sofrimento e muitas vezes de óbito ou problemas gravíssimos pelo não acesso com agilidade e eficácia.
2: Heloísa Helena avalia que o SUS tem uma legislação avançada, mas ainda enfrenta dificuldades para transformar o direito em acesso efetivo. A deputada também ressalta que a proposta prevê a divulgação periódica de dados consolidados às famílias sobre o tempo estimado de atendimento.
3: Educação.
0: Flávia Moraes, do MDB de Goiás, comemora a aprovação do Estatuto do Aprendiz na Câmara dos Deputados. Ela explica que a proposta consolida as regras de aprendizagem profissional, amplia a segurança jurídica e aumenta as oportunidades para os jovens no mercado de trabalho.
6: Então, a aprendizagem, para mim, é um dos programas para a juventude que mais tem efeito junto ao jovem, porque garante a carteira assinada, o salário, a experiência de trabalho e a formação profissional. Para a empresa, representa a formação do trabalhador qualificado para trabalhar naquela especificidade da empresa e, de todas as formas, é um programa que merece todo o nosso apoio, toda a nossa dedicação.
2: Flávia Moraes ressalta também que o texto, agora em análise no Senado, prevê ampliar a contratação de aprendizes pelo poder público e por micro e pequenas empresas. De acordo com a deputada, a medida pode gerar mais de 1 milhão de novas vagas para jovens brasileiros.
3: Trabalho.
0: Charles Fernandes, do PSD da Bahia, celebra a aprovação da PEC do fim da escala 6x1. O deputado aponta que a diminuição da jornada semanal, sem redução de salário, garante melhores condições de vida à classe trabalhadora.
7: Essa PEC, ela trará

0: dignidade, trará mais conforto, trará mais comodidade, trará mais segurança para as famílias. Haja vista que você vai ter agora a condição de estar no final de semana com seus filhos, de estar no final de semana cuidando um pouquinho mais da sua casa. Isso já avançou no mundo todo e precisa avançar aqui no nosso país.
1: Charles Fernandes afirma que a PEC do fim da escala 6x1 representa uma das votações mais importantes da atual legislatura. Ele espera que o Senado confirme o posicionamento da Câmara em nome da dignidade de milhões de cidadãos brasileiros.
2: Agricultura.
3: Ayrton Faleiro, do PT do Pará, comemora a aprovação de projeto que fortalece a política de estoque de alimentos no Brasil por meio da Companhia Nacional de Abastecimento. Ele sublinha que a proposta permite compra de até 25% acima do preço mínimo, facilitando a aquisição de produtos.
4: Nós aprovamos aqui na Câmara, agora vai para o Senado, um projeto muito importante para o que nós chamamos de regulação dos estoques de alimento no Brasil. É um projeto que veio do governo, através da Conab, do Ministério do Desenvolvimento Agrário, e que ele, primeira correção que ele faz, é permitir que a Conab compre para os estoques reguladores um valor de 25% além do preço mínimo. Isso vai propiciar aquisição de estoque, mas também de que a venda desse estoque não seja apenas para a grande indústria.
1: Ayrton Faleiro destaca que a Conab poderá vender os alimentos estocados a cooperativas, pequenos supermercados e consumidores. Ele afirma que a medida movimenta a economia, fortalece a soberania alimentar e protege o país diante de crises climáticas e especulação de mercado.
2: Meio ambiente.
3: A Comissão de Constituição e Justiça aprovou o projeto que reconhece o soldadinho de Araripe como uma ave símbolo da Chapada do Araripe. A relatora do projeto, Lídice da Mata, do PSB da Bahia, explica que a medida fortalece diretrizes para a preservação dessa espécie.
5: Esta ave é uma ave de em torno de 15 centímetros, que só existe na região do Araripe, que é uma região do sertão do Ceará, e que hoje se encontra ameaçada de extinção. Então, acima de tudo, um projeto de defesa ambiental, de defesa de um pássaro que tem sua característica nacional e que nós devemos, portanto, preservá-lo.
1: Lídice da Mata acrescenta que o projeto prevê ações de proteção ao habitat do soldadinho do Araripe, com preservação de nascentes e riachos. O texto apresenta ainda medidas de prevenção de queimadas e controle da expansão agropecuária e imobiliária na Chapada do Araripe.
2: Desenvolvimento regional.
3: A integração da Amazônia ao restante do Brasil ganha força com as obras da BR-319, segundo a avaliação do deputado Sidney Leite, do PSD do Amazonas. Para ele, a pavimentação, especialmente do chamado trecho do meio, vai baratear alimentos e agilizar o escoamento de produtos da Zona Franca de Manaus.
6: Uma luta histórica, não só do povo amazonense, mas de lideranças do estado de Roraima, de Rondônia e do Acre. Afinal, nós estamos falando de uma estrada, que é o único acesso que o povo amazonense e a população de Roraima tem para ser interligado ao restante do Brasil. A BR-319 consolida a integração da Amazônia Ocidental, mas não só isso, muda a vida das pessoas. Eu fico muito feliz em estar fazendo parte desse momento histórico, que é a garantia da pavimentação da BR-319, fruto da luta de muitos aqui no parlamento para que nós pudéssemos ter isso. E agora, já com as licitações, com autorização da pavimentação de determinados trechos, mas a consolidação do trecho do meio, como também da ponte do Garapaçu. Vai ter BR-319, sim.
1: Sidney Leite reforça que o Ibama já autorizou o DENIT a construir 3 pontes de concreto nos igarapés Santo Antônio, Realidade e Fortaleza. A licença, com validade de 3 anos, vai garantir, de acordo com o congressista, mais segurança e o direito de ir e vir da população do norte do país.
3: Coronel Crisóstomo, do PL, fala sobre a importância da construção da ponte binacional entre Guajará-Mirim, em Rondônia, e Guaiará-Mirim, cidade vizinha pelo lado boliviano. Ele afirma que a obra representa o cumprimento de um compromisso histórico entre Brasil e Bolívia e pode fortalecer a integração regional.
6: Esse acesso cria uma nova rota logística do Brasil na direção do Pacífico. O que, que vai acontecer? Vai fazer com que alguns estados que exportam para o mundo oriental, a exemplo da China, deixem de enviar seus produtos na direção do Porto de Santos, exemplo. Agora, com a construção dessa ponte, esses estados, Mato Grosso, Mato Grosso do Sul, tal, vão criar uma rota na direção do Pacífico, passando por essa ponte binacional.
1: Coronel Crisóstomo afirma que a nova ligação internacional pode reduzir custos e o tempo de transporte de mercadorias. Ele acrescenta que a obra tem potencial para impulsionar a geração de emprego e renda em Rondônia, abrindo novas oportunidades de desenvolvimento econômico para a região.
3: Bebeto, do PP, cobra a duplicação de trecho das rodovias que ligam a Baixada Fluminense à cidade do Rio de Janeiro. Ele reclama que moradores dos municípios de Nova Iguaçu, Japeri, Queimados, Belfor Roxo e São João do Meriti perdem horas diariamente em congestionamentos.
7: Eu tenho trabalhado muito aqui na Comissão de Viação e Transporte para que a gente definha esses engarrafamentos, para que o trabalhador que trabalha na capital, na zona sul do Rio de Janeiro, ele possa ficar menos tempo nesse engarrafamento. E até as entregas, as ambulâncias, a polícia militar, a polícia civil precisa fazer um deslocamento rápido, fica retido nesses engarrafamentos constantes, e que a gente tem trabalhado muito para que a gente define através da duplicação. E o que está no contrato dessa concessão da Eco Rio Minas, esse trecho da Presidente Dutra, ali do Trevo das Margaridas até a cidade seropédica, esse trecho é o pior trecho para todo o estado do Rio de Janeiro, o trecho que mais engarrafa hoje.
1: Bebeto também avalia que o sistema de pedágio por quilômetro percorrido pode modernizar as rodovias e diminuir retenções provocadas por praças fixas de cobrança. Ele reconhece a preocupação dos moradores com a mudança, mas garante que o modelo é inovador.
2: Transportes.
3: Daniel Almeida, do PCdoB da Bahia, defende a criação do piso salarial para motoristas do transporte coletivo urbano. Para o deputado, esses profissionais desempenham um papel essencial nas cidades. A ideia, segundo ele, é garantir remuneração mais justa e valorização da categoria.
8: Nós estamos propondo que haja um piso de no mínimo R$4.000, agregado a esse piso outras vantagens que os motoristas possam ter, insalubridade e outras vantagens que as convenções coletivas possam estabelecer, mas que a uniformização desse piso no país inteiro vai dar mais equilíbrio para essa profissão, vai dar mais previsibilidade para os próprios empresários.
1: Daniel Almeida argumenta que os motoristas enfrentam jornadas desgastantes, trânsito intenso e o desafio de lidar com milhares de passageiros. Segundo ele, a medida contribui para dar mais previsibilidade nas negociações trabalhistas e na definição dos custos do transporte público nos municípios.
3: Termina agora esta edição especial do Jornal Câmara dos Deputados, produzida e apresentada pela Rádio Câmara de Brasília, em parceria com a Rádio Câmara Joinville, integrante da Rede Câmara de Rádio.
1: Eu agradeço ao Felipe Faria e a toda a equipe da Câmara de Vereadores de Joinville pelo excelente trabalho conjunto.
3: Eu que agradeço à Câmara dos Deputados por esta oportunidade tão especial. Este programa teve trabalhos técnicos de Wellington Teles e apresentação de Felipe Faria e Márcio Aquiles Sardi. Boa noite.
1: Muito boa noite. Parabéns por seu aniversário, Felipe.
3: Obrigado.
1: O Jornal Câmara dos Deputados volta amanhã. Você fica agora com o Minuto do TCU.
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2: De volta com o som do momento para a gente curtir a segunda parte, ainda mais especial com músicas maravilhosas, músicas que conseguem nos levar de volta a momentos que pareciam talvez até esquecidos, e talvez seja o poder do Momentos de Amor, de tocar uma boa música. Juntos vamos começar a nossa viagem, na verdade continuar a nossa viagem na segunda parte. Uma ótima noite para você.
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0: Daqui a pouquinho a gente vai viver uma certa dorzinha no coração. Talvez seja isso. Essa música do Junior de 1983. Excuse me. Junior, que é um cantor italiano, conhecido também como Junior Discombi. E ele gravou uma música que tem uma mistura de romantismo e uma atmosfera envolvente típica dos anos 80. É bem dozinha de cotovelo, bem gostosa. É uma letra que fala sobre alguém que se sente pequeno diante de uma paixão intensa. Sabe? Como se estivesse perdido em um sentimento muito maior do que consegue controlar. Você já passou por algo assim? Então, se passou, essa música vai fazer você refletir. Julia, excuse me. Quando você está perto, a realidade perde o controle. E as lágrimas da solidão molham a minha alma. Mas o que passava dentro de sua cabeça? E o que eu sei? É que esta fantasia nos deixa loucos. Ela realmente não pode trazer algo que seja ruim. Que melodia, em que arranjo massa. Essa música, ela transmite talvez uma sensação de encanto, de desejo e também de insegurança que muitas vezes acompanha um grande amor. Na tradução da noite, já já por volta das 11.

0: Joana, e mensagem pra você no momento.
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0: Quero mandar um abraço aqui pra minha querida Maria Antonieta, curtindo a gente. Deus te abençoe grandemente. Fui pro show do Roupa Nova. Ah, que bacana. Beijo carinhoso pra você, viu? Ela botou, foi incrível, maravilhoso. Sempre é, sempre é. A Etelvina, mandando um abraço pra Andréia, pro irmão Mago Ferreira, o Guti, a Alessia com o marido Henrique e todos os moradores de Maria Farinha Paulista. Isso que não tá enrolado. Grande abraço pra vocês e também a filha Aurorinha, a filha da Alessia. A Flávia Herculano tá curtindo a gente, ela com os filhos Emily Tamires e Davi Fernandes, beijão pra vocês. Jaciara Maria, uma excelente noite pra tu também, Jaci. O Cristiano Tartaruga em Carpina, forte abraço, meu irmão. E ainda a Deusina Darlene, ela tá desejando uma excelente noite de segunda para todos nós, lindo sonho dourado, mandando um abração pra Enzo, pra Maluzinha. Deus também te abençoe, viu? Tudo de bom, minha linda. Bom, continuamos com momentos e o Bryan Adams. Oh, heaven!

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2: Eu vi uma frase, caramba, que me chamou tanto a atenção. E eu trouxe para conversar com vocês. Na verdade, coloquei hoje no Instagram pra gente pensar. Nada em mim é covarde. Até as minhas desistências carregam a coragem de escolher. Yes! Pense numa coisa poderosa. Porque existe uma diferença enorme entre desistir por medo e desistir por amor próprio. Nem toda porta que você fecha representa uma derrota, nem toda. Às vezes, representa maturidade. Porque permanecer em um lugar onde você não é respeitado, insistir em um relacionamento que só machuca, ou continuar carregando uma amizade que nunca faria por você o que você faz por ela, não é? Não é coragem, é desgaste. Corajoso é quem aceita que algumas histórias chegam ao fim e decide seguir em frente de cabeça erguida, sem violência, sem menosprezo, sem agredir ninguém, mesmo com o coração apertado. Porque nem toda despedida, como eu falei, é fraqueza, mas muitas delas são o primeiro passo para reencontrar a própria paz. Então saiba reconhecer quando insistir vale a pena e quando partir é a decisão mais inteligente. As duas coisas podem acontecer. Quando valer a pena, a gente insiste, e quando não valer, a gente parte. Sem problemas, né?
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0: comando, Alex Lucena. Agora pra gente curtir a nossa tradução da noite de hoje. Essa música, inclusive, é uma das prediletas da minha amiga Andrea, né, Dea? Tá curtindo a gente, né, meu bem? Lembro sempre de você porque pede muito esse som. A música Excuse Me, do cantor Junior, é uma música de 1983, é uma música envolvente, é uma música que fala sobre alguém que se sente perdido diante de uma paixão intensa. É isso! Como se estivesse perdido em um sentimento muito maior do que consegue controlar. É forte. Então vamos lá na tradução.
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1: É linda a música, né? Tem um arranjo maravilhoso. Eu te convido a ouvir assim, ó. Uau. Junior, excuse me.

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Sandy Júnior no momento, isso.

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2: Eu sei, infelizmente, eu sei que existe tanta gente me ouvindo nesse momento que está sofrendo pra caramba. É uma traição, é uma decepção, é uma, sei lá, uma dificuldade qualquer, e ninguém pede para que isso aconteça. A gente não pede para essas coisas acontecerem. Ninguém acorda do tipo desejando passar por uma decepção. Hoje eu vou sofrer decepção. Não é assim. Uma perda, sabe, um momento difícil, ninguém pede isso. Mas é curioso como muitas vezes são esses, justamente esses momentos que fazem a gente acordar para a vida. É esse momento que faz você olhar, ouvir o rádio e dizer, cara, não é que esse cara tem razão? Porque, enquanto tudo está dando certo, é fácil viver no automático. Já a dor, não. Ela obriga a gente a parar, repensar escolhas, rever prioridades. A gente descobre uma força que nem imaginava ter. Aí você pode dizer assim, falar é fácil, eu sei. Mas eu também tenho meus perrengues da vida. E algumas perdas, elas não chegam para acabar com você. Elas chegam para mostrar quem você realmente é, quando todo o resto desaparece. O sofrimento, ele pode até machucar, eu concordo, mas ele também revela. E quando ele passa, quase sempre deixa uma pessoa muito mais consciente, muito mais forte e muito menos disposta a aceitar qualquer coisa. Agora, isso só acontece para quem não desiste, para quem ergue a cabeça e para quem vai em frente. Porque desistir, aí sim, o sofrimento não vai ser transformação, ele vai ser destruição. Levante a cabeça e siga.

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2: É o som do Momentos de Amor pela Recife para a gente ir para nossa reflexão da noite. Recebi um texto muito interessante, um texto muito legal, que vai falar sobre aquele momento de declarar o amor. Aí eu vou aproveitar e fazer uma pergunta para você, muito cá para nós. Não deixa seu amor nos ouvir, tá? Mas me responde. Você já declarou o seu amor hoje? Você já disse o quanto a amava ou o amava? Fale uma mensagem para aquela pessoa que você tanto quer no seu coração. Já fez isso hoje? Declarar o amor. Conta um médico que uma cliente sua, esposa de um homem avesso a externar os seus sentimentos, foi acometida de uma supração de apêndice e foi levada às pressas para o hospital. Operada de emergência, necessitou receber várias transfusões de sangue, sem nenhum resultado satisfatório para o restabelecimento de sua saúde. O médico, um tanto preocupado a fim de questioná-la, perguntou: "Pensei que a senhora quisesse ficar curada o mais rápido possível para voltar ao seu lar e ao seu marido." Ela respondeu sem nenhum entusiasmo: "Ah, meu marido, ele não precisa de mim, doutor. Aliás, ele não precisa de ninguém, ele sempre diz isso." Naquela noite, o médico falou para o esposo que a sua mulher não queria ficar curada, que ela estava sofrendo de profunda carência afetiva e que estava comprometendo a sua cura. A resposta do marido foi curta, mas precisa: "Ela tem que ficar boa." Finalmente, como último recurso para obtenção do restabelecimento da paciente, o médico optou por realizar uma transfusão de sangue direta. O doador foi o próprio marido, pois ele possuía o tipo de sangue adequado para ela. Deitado ao lado dela, enquanto o sangue fluía de uma veia para outra, aconteceu algo imprevisível. O marido, traduzindo na voz uma verdadeira afeição, disse para a esposa: "Querida, eu vou fazer você ficar boa." "Por quê?" perguntou ela, sem mesmo abrir os olhos. "Porque você representa muito para mim." Houve uma pequena pausa. O pulso dela bateu mais depressa. Seus olhos se abriram e ela voltou lentamente a cabeça para ele. Ao que ela diz: "Você nunca me falou isso." E ele responde: "Estou dizendo agora." Mais tarde, com surpresa, o marido ouviu a opinião do médico sobre a causa principal da cura da sua esposa. Não foi a transfusão em si, mas o que acompanhou a doação de sangue que fez com que ela se restabelecesse. As palavras de carinho fizeram a diferença entre a morte e a vida. É importante saber dizer "eu amo você". O gesto carinhoso, a palavra gentil, autêntica, a demonstração afetiva de um abraço, uma delicada carícia funcionam como estímulos para o fortalecimento de qualquer relação. É urgente que se quebre o silêncio entre duas pessoas e se fale a respeito dos sentimentos sem vergonha e sem medo. Quem diz ao outro "eu amo você" expressa não só sua própria capacidade de amar, mas também afirma que o outro é amado e que se faz amar e deixar um relacionamento ainda mais forte. É simples assim. Infelizmente, alguns não dizem nunca o que sentem pelo outro. Acreditam que o outro já sabe que é amado e pronto. Não é preciso dizer, acabou. Isso, gente, é o começo do fim. Pense nisso.
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0: notícias mais lindas de todos os tempos e um programa muito, muito massa. Me diz no momento esse.
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2: Eu vou terminando momentos de amor e eu vou deixar assim o nosso clima em total silêncio, só nós dois. E se você tiver, vou fazer o seguinte, faz uma coisa que nunca mais eu fiz aqui. Eu vou até a tua casa, tá bom? Então deixa eu colocar minhas asinhas aqui. Pronto, coloquei minhas asinhas e voar até a tua casa. E assim, em total silêncio, só eu e você, eu quero dizer uma coisa olhando nos teus olhos. Tem dia em que o sorriso simplesmente não aparece. Eu sei. Mas tudo bem, sabia? Porque chorar não diminui ninguém, muito pelo contrário, muitas vezes é a maneira que o coração encontra para aliviar um peso que já não consegue carregar sozinho. Você pode observar, quando a gente chora no outro dia, parece que, sabe, a gente tem a alma lavada. E outra, Deus não se afasta de você porque você está chorando. Muito pelo contrário, ele permanece ao teu lado, fortalecendo justamente você que pensa que não aguenta mais, não é? Eu vou voltar para a rádio para a gente continuar, tá bom? Mas eu tô por aqui também. Pronto, já aqui na rádio, eu quero continuar dizendo, depois dessa noite, que parece ser difícil, existe um novo começo, um novo amanhecer esperando por você, tá bom? Hoje eu vou terminar com uma música diferente, para que você entenda que quem continua lutando ainda tem muitos motivos para acreditar no amanhã, no sol que vai voltar amanhã. Amo você, de verdade. Tchau.

siga tranquilamente entre a inquietude e a pressa, lembrando-se de que há sempre paz no silêncio. Tanto quanto possível, sem humilhar-se, viva em harmonia com todos os que o cercam. Fale a sua verdade mansa e claramente, e ouça dos outros, mesmo a dos insensatos e ignorantes. Eles também têm sua própria história. Evite as pessoas agressivas e transtornadas. Elas afligem o nosso espírito. Se você se comparar com os outros, você se tornará presunçoso e magoado, pois haverá sempre alguém inferior e alguém superior a você.

Viva intensamente o que já pôde realizar. Mantenha-se interessado em seu trabalho, ainda que humilde. Ele é o que de real existe ao longo de todo o tempo. Seja cauteloso nos negócios, porque o mundo está cheio de astúcias. Mas não caia na descrença. A virtude existirá sempre. Muita gente luta por altos ideais e em toda parte a vida está cheia de heroísmo. Seja você mesmo. Principalmente, não simule afeição, nem seja descrente do amor. Porque mesmo diante de tanta aridez e desencanto, ele é tão perene quanto a relva. Aceite com carinho o conselho dos mais velhos, mas também seja compreensivo aos impulsos inovadores da juventude. Alimente a força do espírito, que o protegerá no infortúnio inesperado. Mas não se desespere com perigos imaginários. Muitos temores nascem do cansaço e da solidão. E a despeito de uma disciplina rigorosa, seja gentil para consigo mesmo. Você é filho do universo, irmão das estrelas e árvores. Você merece estar aqui. E mesmo se você não pode perceber,

esteja em paz com Deus, como quer que você o conceba. E quaisquer que sejam seus trabalhos e aspirações na fatigante jornada pela vida, mantenha-se em paz com sua própria alma. Acima da falsidade, dos desencantos e agruras, o mundo ainda é bonito. Seja prudente. Faça tudo para ser feliz.

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0: padre. Bom dia, padre.
1: Bom dia, povo de Deus. Em plena terça-feira, rezemos pelos doentes, como sempre. Mas nessa semana, tendo em vista o Dia dos Pais, domingo, rezemos pela família e pelos pais. Mande as suas intenções através do site www.padrereginaldomanzotti.com.br. E agora, em oração juntos, em nome do Pai, do Filho e do Espírito Santo. Amém. Sagrada Família de Nazaré, nesta manhã me coloco em oração por todas as famílias. Ó Sagrada Família de Nazaré, que as famílias aqui na terra tenham o discernimento necessário para fugir de todas as ciladas que o mundo oferece. Jesus, Maria e José, eu coloco como intenção especial os pais aqui na terra. Que Deus, o Pai do Céu, nos concedeu como pai biológico ou pais do coração. Diga o nome do seu pai. Senhor, aos pais falecidos, peço descanso eterno e a luz perpétua. Aos pais vivos, saúde, prosperidade e paz. Senhor, abençoai e santificai as famílias, de modo especial os casais. Aperfeiçoai o amor dentro do matrimônio. Fazei com que sempre lembrem o pacto nupcial e que possam a cada dia, no perdão, no diálogo, na fidelidade, reavivar o amor que os une. Senhor, nesta manhã, eu venho pedir que o perdão seja abundante na família, que o amor seja constante e o diálogo uma ponte de recomeço. Afaste para longe das famílias brigas, discórdias, desavenças, infidelidade e enfermidade. Nesta manhã peço, Senhor, afastai para longe todos os ataques do inimigo contra a família. E de modo particular, por estas pessoas que minha família precisam de oração. Sagrada Família de Nazaré, santificai e protegei a minha família. Rezo, Senhor, pelos pais, pais biológicos, pais adotivos, que vivam verdadeiramente a missão da paternidade. Pai nosso, que estais no céu, santificado seja o vosso nome. Venha a nós o vosso reino, seja feita a vossa vontade, assim na terra como no céu. O pão nosso de cada dia nos dai hoje. Perdoai-nos nas nossas ofensas, assim como nós perdoamos a quem nos tem ofendido, e não nos deixeis cair em tentação, mas livrai-nos do mal. Amém. O Senhor esteja convosco, Ele está no meio de nós. Que a bênção de Deus Todo-Poderoso recaia sobre a água, a roupa dos enfermos, principalmente a família e os pais. Em nome do Pai, do Filho e do Espírito Santo. Amém. Sagrada Família de Nazaré, santificai e protegei a minha família. Amém.
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0: 5h15.
1: Agora quem chama você pra dançar é Elba Ramalho. Olha só, coração da gente.

0: Jardim Atlântico, Mônica e Queco em Fragoso, João Fernandes de Glória do Goitá, Ana de Tangará, Júlio, Paula, Duda, Vinícius, lá de Olinda, Rose pra mamãe Fátima, as duas aí lá também de Olinda. Daqui a pouco tem mais música.
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0: Agora tem Simone Mendes, Direitos Iguais.

as dicas, hein? Hoje você fica com disposição para encarar tudo com entusiasmo. No amor, a atração cresce e você não vai hesitar em mostrar seus sentimentos, hein? Números de sorte: 684683. Ei, Touro! Olha, no trabalho, foco e dedicação impulsionam seus resultados. No amor, o dia pode trazer uma nova conexão mais profunda. Números de sorte: 97, 50, 37. A cor é azul. Agora a gente segue para Gêmeos. Hoje é dia de conquistar e se destacar no trabalho e no amor. Números de sorte: 19, 43, 20. A cor é cinza. Bora pra Câncer. Hoje é um dia de crescimento na carreira com boas oportunidades. No amor, seu charme ganha destaque. Números de sorte: 12, 59, 64. A cor é rosa. Agora tem Mastruz.

0: 5 horas 54 minutos.
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0: Bom, então agora a gente segue de Sagitário, hein? Hoje a lua traz sorte e sucesso, favorecendo o trabalho e o amor. Números de sorte: 69, 60 e 44. A cor é caramelo, hein? Agora a gente segue para Capricórnio. Dia promissor para ampliar seus ganhos e resolver questões de trabalho e de amor. Números de sorte: 41, 29, 30. A cor é laranja. Bora para Aquário. Bora lá. Aquário, hoje seu talento de comunicação e agilidade destacam seu trabalho. No amor, surpresas boas, hein? Números de sorte: 51, 12, 75. A cor é amarelo.
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0: Peixes. Sua intuição.

0: oração ajuda a encontrar soluções financeiras, fortalecendo o seu lado profissional e amoroso. Números de sorte: 01-29-75. A cor é vinho. Agora tem Cavaleiros do Forró, Minha Rainha.
1: No Reino dos Cavaleiros,

0: Gibe. Abraço forte pra Sami da Ibutinga, Ramos de Inajá, lá em Xarel. Abraço forte pra você, Jaciara de Oliveira, lá de Candeias. E já já tem mais música.
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0: Agora tem trio nordestino no...

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0: 6:43.
1: Agora é hora e vez de você dançar e cantar com Henry Freitas, Coração de Papel.

6h48. Luan Santana, Olho Marrom.

0: 6h54.
1: De jeito nenhum, Jorge de Altinho com Luiz Gonzaga, hein?

0: Chiquinha.
1: Bom, cuidado, você tá na PR de nada assim, é perigoso. Você pode dar uma voltinha e encontrar uma patrulha.
0: E nada não, quando eu chegar no Gonzagão lá em Exu, eu danço com as meninas de lá.
1: É, as meninas lá são camaradas, danço bem. Pode ser.

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0: 7:04.
1: É a hora e vez de Manu Batidão. A gente acabou.

0: 7:10.
1: Bora com Thierry e Toque 10 com Kevin Jones. Cadê a localização, hein? Vem aí pra não se perder, viu?

0: Olha, grande abraço para Tassiana Conceição de Rio Doce, segunda etapa, hein? Um abraço para você, Mônica Iqueco em Fragoso. Também Carlos Oliveira, o grande publicitário. Cris Nai na Macaxeira, Zezinha de Matriz da Luz, Deusina, Vitória Maria Eduarda, Darlene Kleber, um abração pro Marcão e Elivaldo em grande estilo, um abração também para você, Luciana Vital da Silva de Bura de Baixo e Madalena na Vila do SESI. Já já tem mais música.
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0: 7 para as 8.
1: Agora Priscila Senna chega pra você com Por Que Brigamos, junto com o Conde Sobrega.

0: Samina Iputinga, Jaciara de Oliveira, lá de Candeias. Abraço pra você, Aldeildo, o Bill, né? O mecânico lá de Curado 4. O mecânico das bicicletas e motos. Tá chegando Padre Marcelo Rossi.
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2: Atenção. Ontem, eu agradeço a minha irmãzinha Marta, eu postei os cartões sobre a cobra. Tá? E não era sobre cobras. Eu agradeço a minha irmãzinha Marta e eu pedi a ela que ela me dê uma ideia e ela, perdoar não é conviver. E eu agradeço novamente, ela fez em 10 posts. Vale a pena você depois compartilhar, tá no Instagram, acabei de postar agora. Não consegui colocar no X, que foi muito grande, mas ficou fantástico, tá? E eu peço toda a unção sobre mim, o Mário, o Pandinha. Preste bem atenção, é página por página. Se você quiser acompanhar, entre agora no Instagram, tá? Arroba, é Padre Marcelo Rossi Oficial, tá? Você vai entrar lá, tá no Instagram, tá no Face também. Quem não tem Instagram, tem Face. Vamos lá? Começando, eu começo, tá? Perdoar não é conviver com quem te feriu. Atenção, por que eu fiz esse cartão? Esses cartões, né? Por causa de uma resposta de uma pessoa que deixou lá no Instagram. Pô, mas eu tenho que conviver com a pessoa aí. Tá aqui. Perdoar não é conviver com quem te feriu. Mário?
3: Perdoar é libertar o coração do ódio e do ressentimento.
2: Ah, se você tem criancinha, legal, porque a criancinha ficou bem educacional, né, Mário?
3: Ficou sim, padre.
2: Então, é um jeitinho, foi a minha irmã que fez, tá? Então você vai ver que é um jeito mais, né? Deus abençoe a Martinha. Ela colocou mulher, perfeito, maninha, ficou 10. Terceiro, Bandinha.
4: Conviver é se manter no lugar da ferida.
2: Nossa, só essa, eu daria um retiro essa que você falou agora, Bandinha. Que você entendeu? É uma mulher com uma cara...
4: Uma mulher, ela tá... com as mãos entre os joelhos assim, como se estivesse chorando, e uma porta com um cadeado fechado, mas um coração na porta, padre.
2: Nossa, tô falando, ô Matias, você foi profunda. Só aqui já daria um, meu Deus. Quarto, o perdão cura você.
3: Quinto, a convivência com quem te machuca destrói você.
2: Também isso é forte, Mario.
3: Verdade, padre, verdade.
2: Tá. Depois olha, vocês vão entender, tá? Podinha?
4: Sexto, perdoe.
2: Sétimo. Opa, muito legal isso aqui. Mas não insista no que te faz mal. Aí tem dois, né, caminhos que você pode seguir. Placas, né? Eu peço a Jesus que eu possa indicar a Jesus. O que te faz mal, o que te faz bem. Você escolhe.
3: Oitavo. Perdoar é escolher a liberdade, seja livre.
2: Bem, esse é o... Gente, isso aqui não foram os posts, cartões. Isso aqui foi o primeiro. Agora começa. Mas, padre, Jesus mandou perdoar. Vem.
3: Mário? Sim, mandou perdoar. Não mandou continuar sendo vítima.
2: Gente, olha como é que ficou muito legal. Nossa, parabéns, mãe. Agora eu tô vendo. É que eu tô vendo no tablet. Vocês estão vendo no computador ou no
3: celular?
4: No celular, padre. Celular.
2: Ah, no celular. Não, quando se vocês ampliarem mais, nossa, a imagem fala. Por isso que eu tô impactado. Eu tinha também colocado no celular que eu postei. A outra coisa é no tablet. Vixe, nossa, muito legal. Perdoar não é conviver. Aí ela colocou: perdoar e conviver são dois caminhos.
3: Mário? Muita gente confunde perdão com aceitação. Linda imagem também, hein, padre?
2: Nossa, olha, coração ferido. Gente, olha, dá uma... muito significativo, legal. Pandinha?
4: Uma porta, né? Terceiro, né? Tem uma porta com cadeado escrito falsa paz. Aí vem. E continue sendo destruída em nome de uma falsa paz. Aí tem uma pedra, perdão, liberta, cura e protege.
2: Vale a pena. Vai continuar.
4: E aí tem como se fosse um portal e uma cruz no céu. Uma imagem muito linda, padre.
2: Gente, isso aqui é para refletir, tá? Vale a pena compartilhar mesmo. Maninha, você caprichou isso aqui. Vamos lá, tô impactado aqui. Agora o próximo post. Em quatro partes do post. Perdoar não é voltar. Perdoar e voltar.
3: Aí depois tem a confiar. E aí tem ali uma ponte, né? Tem perdão e do outro lado tem confiança, se constrói com atitudes e tempo.
2: Nossa, dá outro, no, gente, dá outro retiro. Quando eu falo retiro, dá realmente uma semana só sobre isso. De novo, Mário, repete isso aí.
3: Vamos lá. A confiar. Aí tem lá uma ponte, né? Tem uma pedra escrito perdão e um coração. E do outro lado da ponte tem confiança, se constrói com atitudes e tempo.
2: Pandinha.
4: Terceiro, quem destruiu a confiança precisa reconstruí-la com atitudes e tempo. Aí é uma ponte, no meio ela tá rachada, né? Tá quebrada. De um lado destruiu e do outro lado reconstrói.
2: Uau. E o quarto, aí tem uma gaiola, tá? E um pássaro com uma pomba, né? A pomba da paz. Perdoar liberta o coração. Confiar de novo é outra escolha.
3: Vamos lá.
2: Próximo, você.
3: Aí, primeiro, Jesus ofereceu a Judas todas as chances de conversão.
2: Pandinha.
4: Mesmo assim, a missão apostólica não permaneceu com ele. Aí tem duas placas, né? Uma missão, que é ok, e a outra não permaneceu.
2: E aí vem a outra forte, vem uma bem na porta. Perdoar, uau. Ela coloca uma cor vermelha assim. Não significa restaurar a confiança, nem a mesma missão.
3: Aí o quarto, perdão existe, mas as consequências das escolhas também. E tem lá duas placas também, uma consequências e uma perdão.
4: Esse é forte, hein? O amor de Jesus foi até o fim. A liberdade de Judas foi até a escolha final. Uau, e aí tem uma cruz simbolizando forte. Jesus.
2: Forte. Mas acabou ainda não. Vai, próximo. Perdoar não é permitir novos abusos. Aí também tem. Tudo é a placa, tá? Perdoar, em verde, né? E em vermelho, permitir novos abusos.
3: Aí o segundo. Quem continua aceitando o mal? Aí tem lá uma pedra desculpas, uma pedra medo de ficar só e um coração rachando escrito aceitar o mal.
2: Você percebeu? As pessoas ficam com a pessoa mendigando amor. Nossa, que cartão, Martinha. Mas, parabéns. Eu dei a ideia, mas muitas vezes chama de amor aquilo que... Eu acabei entrando, não era eu, era Pandinha, não, mas você.
4: Pode Pandinha, fazer, Padre.
2: Não, por favor, Pandinha, porque você vai se
4: descrever
2: legal.
4: Muitas vezes chama de amor aquilo que, três pontos, o coração, aí tem uma máscara e um presente. Faz mal, mas parece amor.
2: É sabor amor, lembra?
4: É sabor amor.
2: Sabor amor, aí, misericórdia. Deus chama de imprudência. Imprudência pode causar caro, não, pode custar caro, aliás. Gente, você tem uma placa e tem um penhasco,
3: um
2: né?
3: Misericórdia.
2: Nossa, você vai. Bom, quem ama altura não vai nesse lugar.
3: Com certeza eu não vou.
2: Eu sou dois.
4: Somos três.
3: Vamos lá. Quinto, se alguém sabe fazer o bem e não faz, peca. E tem as placas, fazer o bem e não fazer o bem.
4: Sexto, se alguém sabe fazer o bem e não faz, peca. Tiago 4:17.
2: Tem uma Bíblia, né? Nossa, foi. Outro post. Nossa, mano. Tá aqui, tá impactado. Isso aqui é pra. Se a pessoa não. É uma aula, gente. Vale a pena mandar pra familiares, WhatsApp, compartilha. Bom, o rancor prende você. Não precisa nem. A imagem mostra. Isso aí vale a pena você ver. Veja.
3: 2. A falta de limites também. E aí tem umas placas. Aceita tudo, finge que tá tudo bem, se coloca sempre e não sabe dizer não.
4: 3. O cristão é chamado a abandonar os dois. Aí tem uma gaiola com coração e uma pomba em cima dessa gaiola.
2: Nossa, aqui, terapeutas, se tiver alguém acompanhando, eu sei que vários psicólogos estão me acompanhando, né? Tem um amigo psiquiatra, Meu amigo, isso aqui vale a pena, viu? Médicos de mente, médicos de corpos e médicos de coração, refletir bem sobre isso. Eu, como médico de almas, a liberdade, aí tem uma balança, tá? Em Cristo está no equilíbrio entre amor e verdade. Aí
3: lindo
2: tem um coração,
3: também, padre. Lindo esse, hein? Quinto, Mário. O rancor endurece o coração e destrói por dentro. E tem um coração de uma rocha em forma de coração sendo rachada, padre.
4: Sexto, a falta de limites abre portas para novas feridas.
2: Uau, repete isso de novo, por favor.
4: A falta de limites abre portas para novas feridas. Aí tem uma porta aberta, sem limites.
2: E tem um cartão, tem um
4: sempre
2: tapete, né?
4: Sobra dor, no tapete. No tapete está escrito, sem limites, sempre sobra dor.
2: Paz,
4: aí tem um caminho.
2: Pai, se vocês não puderem colocar limites, foi uma das primeiras coisas que meus pais me ensinaram. Sua liberdade vai até onde não atinge do outro, senão é libertinagem. Agradeço a ambos, obrigado, Senhor. Bom, e aí vem o final de para aqui, o sétimo. Tudo me é lícito. São Paulo fala isso, tá? Mas nem tudo me convém. Liberdade em Cristo, a palavra de Deus aberta, né, linda. Tudo me é lícito, mas eu não me deixarei dominar por nada. Primeira carta de Coríntios, capítulo 6, versículo 12. Nossa, que profundo. Mas não acabou ainda, não.
3: Vamos lá.
2: Quem começa?
3: Eu, vamos lá.
2: Vai lá, vai.
3: Primeiro, você pode rezar pela pessoa.
2: Pandinha.
4: Segundo, você pode rezar por ela.
2: Você pode, você tem que desejar a sua salvação.
3: E ainda assim dizer, na minha vida, não.
4: Limite é falta de amor?
2: Não, pelo contrário. Limite não é falta.
4: Limite não é falta de amor, é sabedoria.
2: De novo, Bandinha, de novo.
4: Limite não é falta de amor, é sabedoria.
2: Uau, que fase,
4: é
2: gente.
4: Muito forte.
2: Nossa, que cartão, eu tô falando isso aqui. Isso aqui daí é lembrando que eu vou fazer os 40 dias com o São Miguel, vou trabalhar isso aqui. Meu Deus.
4: A catequese, padre.
2: Padre Anderson Guerra, que fugiu no sábado passado, estiver acompanhando agora, tá? Isso aí, já tá o nosso. Vamos trabalhar em cima disso. Sexto, amar não é se anular. Uau. É cuidar da própria alma também. Aí é melhor você ver o desenho, melhor.
3: Sétimo, Deus conhece o seu coração e entende suas escolhas. E aí também é lindo, tem ali uma Bíblia aberta numa janela num dia bonito e tem uma caneca do lado escrito confie nele.
2: Vamos fazer uma coisa agora, 8:03, vamos ler agora e deixar pro pessoal ver, tá? Porque se for descrever, deixa a curiosidade, porque é muito lindo, tá?
4: É lindo demais mesmo, viu, padre?
2: Não, Márcia, parabéns, Martinha.
4: É a vida, isso, viu? É a nossa vida.
2: Não, viu? Ela fez uma. Isso também pode ser perdão. E tem mais um. Agora vamos lá. Quem começa, Pandinha?
4: Perdão e reconciliação não são a mesma coisa.
3: Perdoar depende de você. É um ato da sua liberdade e da sua fé.
2: Reconstruir a convivência depende do arrependimento.
4: Sem arrependimento verdadeiro, não há reconciliação.
3: Depende da mudança e da confiança restaurada.
2: Confiança, depois olha as imagens, tá? Que são fortes. Não exige, ela se conquista com o tempo. Aliás, desculpa, eu fiz errado. Confiança não se exige, se conquista com o tempo. É que a imagem é linda. Depois continua.
4: Perdoar limpa o coração.
3: Reconstruir exige muito mais que perdão.
2: Nossa, que as imagens são fortes, tá? Porque nós estamos. Tá? Perdoar é liberdade. Reconciliar é construir novamente. Deus guie cada passo. Esse é o último cartão agora. O próximo é o último, tá? Vamos lá.
4: Se alguém precisa ouvir isso,
3: compartilhe.
2: Escreva nos comentários.
4: Eu escolho perdoar, mas também escolho a verdade.
3: Perdoar é seguir o coração de Jesus.
2: Mas viver a liberdade. Nossa, que cartão.
3: Verdade.
2: Nossa, ficou lindo isso que eu fiz. Mas ó, viver a verdade é seguir a sua luz.
4: Perdão limpa. Verdade liberta.
3: Nossa, perdoar é um ato do coração. Viver a verdade é um ato de amor próprio e sabedoria.
2: Ó, hoje sem música, né? Vamos direto pro intervalo, tá? Só aqui já valeu tudo. Gente, vocês têm que ver a imagem, tá? Eu tô impactado aqui. Nem sempre será fácil, mas sempre será certo escolher a luz.
4: Deus te abençoe.
2: Já voltamos.
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0: caso é meu pai, no caso é meu filho, não tenho como deixar de conviver. Mas você tem como cuidar do seu coração. Muitos desses posts mostram um coração rachado, mostram um coração ferido, mostram um coração sendo destruído. Você tem como cuidar do seu coração. Pense sempre nisso. Tem coisas que fogem ao seu poder, tem coisas que fogem ao seu controle. E aí você não tem como controlar a mente de alguém, mas você pode controlar como isso vai afetar o seu coração, Pandinha.
1: Sensacional. A Martinha, parabéns, foi ungida por Deus. E ela coloca três palavras aí, Mário, em todos esses cartões: limites, liberdade e equilíbrio. Que é o que nós precisamos, na verdade. Mas tudo em Deus. Em nenhum momento com julgamento, em nenhum momento condenando, mas dando a liberdade, mas no momento certo, dando o limite necessário. Porque nós que temos criança, né, Mário? Minha criança vai fazer 12 anos já, e a sua criança fez 7 meses, que Deus abençoe, que dê muita saúde para ele.
0: Uhum.
1: Nós sabemos que educação sem limites dá errado.
0: Dá errado, gente, dá errado. Em muitas, até na palavra de Deus, isso é palavra de Deus. Quem ama, educa, quem ama, corrige. Quem deixa correr solto é porque não tá ligando, é porque não dá importância. Quando você ama o seu filho, quando você ama o seu sobrinho, quando você ama o seu neto, você vai sempre corrigir quando vê quando você vê a pessoa fazendo uma coisa errada. Mesmo não só nisso, mesmo amigo, se você vê um amigo seu fazendo uma coisa errada, você tem obrigação, se você tem um coração bom, você tem obrigação de avisá-lo. Mas as pessoas que deixam correr solto, depois vão pagar um preço muito caro.
1: É, este é o preço.
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1: Parabéns. Padre, antes de tudo, né, Mário?
0: Hoje é dia do padre, então hoje, parabéns, gente, padre, parabéns a todos os padres, todos os sacerdotes. Hoje é dia de São João Maria Vianney, padroeiro dos padres, dos párocos, dos sacerdotes. Então, padre, de todo o coração, parabéns, Deus abençoe muito, muito, muito a vida do senhor, dê muita saúde, muita disposição e continue nos guiando aí por esse caminho, viu, padre?
4: Em nome de todos os sacerdotes, 31 anos, né? Vou para 32, esse é o jubileu de NACA, quero vivê-lo a cada dia. Senhor, se eu tivesse que novamente, não tem que ser, né? Mas se tivesse que escolher, novamente aqui estaria. Então, apesar de tudo, o senhor sabe que eu já passei. Porque o meu amor é por ti, Jesus. É por ti, é só por ti, Jesus, que eu faço tudo isso e aceitei isso, é por amor. E eu doei a tudo que eu tinha de melhor, tá? E por amor. Eu sei que isso aqui é uma passagem. Mas voltando pro cartão, que foi, mano, que cartão, que cartão. Pandinha, você fez uma reflexão. O que, em três palavras, o que te tocou no cartão?
1: Equilíbrio, liberdade e limites, padre. Liberdade e limites.
4: E você, Mário?
0: O que me chamou muita atenção é que é possível, mesmo você diante desse problema, você tem que cuidar, você tem que olhar para o seu coração, porque quando você não perdoa, o seu coração é destruído de dentro para fora. E isso acaba destruindo toda a sua vida, viu, padre?
4: Eu concordo com tudo que vocês falaram, eu acrescento só escolhas, tá? Jesus deu todas as chances, ajudas, todas, todas. E mesmo assim, Judas não quis. Ele deixou ele sentado do lado dele, deixou a parte de financeira tudo na mão dele, tudo que ele é Deus, ele sabia tudo. E mesmo assim, Judas, ele tentou o máximo que teve, né? Mesmo sabendo tudo, ele foi. Mas são escolhas. E nós somos livres, nós não somos um robô. Você é livre. E aí eu lembrava daquilo da viagem, lembra que eu comentei com vocês? Uma mãe com uma criança de um ano e pouco, deixando o celular na mão.
0: Sim.
4: É mais fácil lançar o celular na mão da criança do que pegar e educar. Entendeu?
0: Sem dúvida.
4: Então, nós estamos vendo tantos problemas hoje, é o que eu vejo. As pessoas não têm paciência, não quer conversar, dá o celular na mão da criança.
0: Eu vou acrescentar
4: que ela
0: está
4: abrindo de perigo na mão dessa criança.
0: Sim, eu vou acrescentar uma, padre. Eu conheço uma pessoa, não é próximo, mas eu fiquei sabendo de uma história esses dias que a pessoa, ela mesmo falando no restaurante, falando assim: ah, eu tava com uma preguiça danada de sair de casa, tava frio, eu não queria levar no médico, eu entrei lá na internet e vi lá uns modos para fazer ele ficar quieto e usei lá. Então a gente vai vendo umas coisas perigosas, viu, padre?
4: Então, essa pessoa se consultando com IA.
0: Né? Isso.
4: Ser humano, ainda mais na psicologia, misericórdia. Uma das coisas que eu vou conversar com os psiquiatras é o uso do IA, os limites e o perigo, porque perde-se toda a conexão pessoal, social, é um perigo. Então, Senhor, misericórdia. Hoje eu também quero colocar em oração, acabei de saber agora, né? Faleceu o pai do Marcelo, né? Da banda. Então, nome dele, por favor.
0: Só um segundo, padre. O Tony mandou aqui, só um segundinho, tá aqui, ó. É o pai do Marcelo, esse foi. O nome dele é Isonel Augusto Moreira, que Deus o tenha na paz de Deus.
4: Xará, Deus abençoe. Você sabe que nós temos a mesma idade, Marcelo faz aniversário agora em setembro. Justamente a data do meu pai, aniversário do meu papai. Então, agora é momento de menos é mais, é orar. Viva o luto, Marcelo. Viva o luto. E falando em luto, nós temos testemunhos, palavras movem, testemunhos arrastam, mas eu vi aqui uma coisa que me chamou a atenção. Põe.
0: Isso.
4: Me mexeu com o primeiro testemunho. Vamos lá.
0: Põe.
4: Não sei por que é isso.
5: Oi, Mário Pandinha, sua bênção, Padre Marcelo. Quero deixar meu testemunho referente ao programa de ontem, segunda-feira, dia 3, onde tudo que o senhor disse na oração representou a minha vida e a vida da minha mãe. Eu nem posso imaginar o quanto que a minha mãe sofreu para poder me ter, né? Minha mãe me teve com 17 anos. Quando ela engravidou, ela contou pro meu pai que estava grávida. Ele deu dinheiro para minha mãe me abortar, e deu a clínica, o cartão da clínica aqui para ela fazer o aborto, deu tudo e disse que depois de 3-4 dias iria visitá-la. A minha mãe pegou todo aquele dinheiro, foi, fez um enxoval sem nem saber se eu era menina, se era menino. Ela fez todo o meu enxoval. Em determinado dia ele foi visitar ela, ela colocou tudo na cama, se cobriu com uma coberta, ele entrou no quarto, perguntou para ela como foi, como ela estava. Ela falou que ela estava bem, estava ótima. Aí ela tirou a coberta, mostrou todas aquelas roupinhas e falou para ele sumir da vida dela e que ela iria assumir aquele bebê e criar sozinha. Assim ela fez, padre. Aqui estou eu com 39 anos. Sou bem resolvida quanto a isso. Minha mãe nunca me escondeu nada. Acredito que quando criança foi mais difícil, né, em escolinha, festinha de Dia dos Pais, mas eu sempre tive meu avô, que sempre representou bem. Logo depois, quando eu tinha 5 para 6 anos, minha mãe casou também. Então, hoje, na semana do Dia dos Pais, eu queria homenagear minha mãe, que foi minha mãe e meu pai, é tudo na minha vida, é uma mulher guerreira, nunca desistiu de mim, nunca nem passou pela cabeça dela, né, porque uma menina de 17 anos poderia muito bem ter me abortado. E nunca passou pela cabeça dela fazer uma coisa dessa. Então, eu só tenho a agradecer ao Senhor, tenho a agradecer por todos os ensinamentos. Estou há um ano e meio já frequentando o santuário, costumo ir aos sábados, devido às perguntas do Senhor, quem é batizado, batizei minha filha caçula, porque ela chorava, falava: mamãe, só eu não levanto a mão, todo mundo levanta a mão quando é batizado. Eu e meu marido somos casados na igreja, somos batizados, minha filha mais velha também, e também agora estamos na catequese, vamos crismar agora em outubro e vamos receber a primeira comunhão em dezembro. Então, eu, meu marido e minha filha mais velha. Então, eu só tenho a agradecer por tudo que o Senhor representa e fez todas essas transformações na nossa vida, padre. E quero também deixar aqui a minha homenagem para minha mãe nessa semana do Dia dos Pais, que ela é minha mãe, meu pai e ela é meu tudo. E nós todos, eu e minha família, somos vitoriosos pelo sangue de Jesus.
4: E fique aqui no Dia dos Pais, eu não posso. Mário, quantos pães, tá? Você entendeu, né? Não tem nada a ver com pão, tá? Quem entendeu o que eu falei? essas mães guerreiras, tá? Nossa, que... E Deus vai me usar hoje, tá? Aliás, essa semana foi... já começou pela minha irmã, que me espantou com os cartões. Eu pedi uma coisa e que ficou mil vezes melhor.
1: Padre, ela então... falou do avô, né? O Mário fala muito do avô dele aqui. Eu não o conheci, mas sou fã pelo amor que o Mário fala, obrigado, do avô, né? Ela falou do avô, e os avós têm um papel muito grande quando o pai abandona, né?
0: Sem dúvida.
1: Porque festa de escola, tem várias datas comemorativas que os avós, eles fazem o papel do pai.
0: Até isso eu tenho visto mudanças tristes, mudanças negativas, porque eu conheço pessoas que falam assim, não, já criei os meus, agora eles estão que tem que criar os deles, não tem que deixar aqui comigo não. E os meus avós, os quatro, tanto os meus avós paternos como maternos, a maior alegria do mundo era quando a minha mãe ou meu pai ligava e falava, tô chegando aí, vou deixar o Júnior aí. Nossa, era aquela festa. Então é triste quando a gente vê, quando eu vejo um avô dizendo ou uma avó dizendo, não, eu já criei os meus, agora é a vez deles. Eu acho muito triste. E o nome dela, isso? Padre, é Daniele Zulato, de São Paulo, e a mãe fantástica, guerreira, é a dona Carla Zulato. Aqui em nossas orações, um beijo no coração dela.
4: E aí nós vamos seguir a ordem que eu vi, o Mário, ele não põe, ele não faz, tem pessoas que contam a história, né? Como que se chama a pessoa que conta a história?
0: Spoiler, dá spoiler.
4: Spoiler.
0: Não,
4: o Mário faz uma sinopse, uma coisa que dá gosto de você escutar. Tá, então não, que legal. Vamos no 2, por favor, vamos no 2.
6: Bom dia, boa tarde, boa noite, Padre Marcelo, equipe amada. Meu nome é Daiane, eu sou de São Paulo. Eu escuto vocês há muitos anos. Como o padre fala, eu sou das antigas. Eu fui evangelizada pela minha mãe, pela minha avó. Minha avó tinha verdadeira admiração, carinho, como se o senhor fosse o neto dela. Hoje ela está no céu com Jesus. A minha mãe tem Alzheimer, mora numa clínica, sabe quem eu sou, mas muitas vezes me chama de irmã, mas eu agradeço mesmo assim pela saúde dela, pelo estado dela. E eu queria dizer que essa foi a maior herança que a minha mãe e a minha avó me deixaram. Foi a minha fé. E eu queria só agradecer e falar que outro dia uma irmã falou que era professora e que uma aluninha dela falou que sonhou e que Deus tinha mandado um recado. E quinta-feira, 30 de junho, uma aluninha minha também, eu sou professora de inglês, estava desenhando e eu falei para ela parar porque eu ia começar a atividade e ela desenhou Deus e ela me deu. E eu tenho certeza que os problemas de saúde que eu venho passando não vão ser nada. E também no dia 30 de julho, o senhor falou sobre gordura no fígado. De uns tempos pra cá, eu tenho ido no médico. Nunca tem estado bons os resultados do exame. Eu tive que fazer uma biópsia da mama esquerda. Mas eu confio em Deus que tudo vai dar certo. Esse sinal da minha aluna me dá Deus. O desenho tá guardado aqui. Eu tenho certeza que é Deus abrindo as portas e falando comigo que já deu tudo certo. Que eu vou ter saúde, que é o meu principal objetivo. Que é criar os meus filhos. Meus filhos, um tem 4 anos e o outro vai fazer 3 em setembro, que era a coisa que eu mais queria na minha vida. Eu tive dificuldade para engravidar, mas se Deus permitiu, Deus não faz a obra pela metade. Então só quero agradecer, Padre Marcelo, por esse programa que eu escuto desde quando eu era adolescente. Muito obrigada, Deus abençoe. Apesar da minha emoção, mas esse programa é o meu alívio.
4: Daiana, dá o nome, Mário.
0: Daiana Correia da Silva Lemes, de São Paulo, padre.
4: Daiana, vou te colocar hoje. Eu sabe que terça-feira eu faço o São Miguel depois. Então, 9h30 você está nas minhas orações. Tá? Então, saiba que hoje às 9h30. Por sinal, Pandinha, como que eu faço para acompanhar pelo YouTube o Coroa de São Miguel Arcanjo? Por sinal, Mário, esperar os 40 dias, né? Uhum. Com São Miguel.
0: 40 Arcanjo, dias com,
4: né?
0: São Miguel.
4: Então, que começa dia 15 de agosto. Ei, se prepare, porque eu já rezo todo dia. Imagina os 40 dias com ele. Uau. E com a coroa verdadeira. Vocês não têm noção os milagres que vão acontecer. Eu estou profetizando. Vocês não têm noção o que Deus vai me usar nesses 40 dias. O Daniel até mandou pedir para ele. Agora foi pedir para o Dani, um amigo meu, do santuário. Ele montou um cartão. Depois eu vou postar para vocês, chamando para participar, vir para os 40 dias com São Miguel, justamente no que eu faço a coroa de São Miguel, que que é uma das orações que eu aprendi na minha adolescência, tá? Então, antes da aborrecência, tá, Mário? Antes da aborrecência, tá? Depois de aborrecência, mas ó, tem poder? Tô aqui e faço a minha oração diária e que eu compartilho agora com vocês, e é uma bênção poder fazer isso. Como que eu faço, Dinha?
1: Daqui a pouco, né? Daqui uma hora.
4: 9:30.
1: É 9:30. Então. 9:30 no YouTube, canal do Padre Marcelo Rossi, PE Marcelo Rossi. Você entra lá para acompanhar a coroa de São Miguel. E você que não se inscreveu ainda, né, Mário? Tá escrito lá, Mário, inscreva-se.
0: Inscreva-se, gente, inscreva-se. Eu vou aproveitar o gancho, padre. Ontem eu falei com três pessoas, três ouvintes nossos que estavam seguindo um canal que não era do senhor. A pessoa usa o nome do senhor e deixa lá um QR Code falso para pedir dinheiro. E eu falei, gente, fica atento, tem um selinho azul aqui, olha a foto do padre, fica atento. E, pessoal, fiquem atentos, é o do padre.
4: E uma coisa, pessoal, vocês estão comigo há tantas décadas, vai?
0: O padre dinheiro. Não pede dinheiro, gente.
1: Jamais.
4: Gente, quando vocês vêm pedir dinheiro, foge que
0: já, não já foge.
4: Pior, sabe fala, que pediu é. Dinheiro para... Não é o padre Marcelo, por favor. Não é, não sou eu, gente. Quem me conhece sabe. Sim. No santuário, quem vai no santuário, veja. Alguma vez eu vou trabalhar e Jesus vai, nunca vai faltar, porque é para a glória dele.
1: Glória a Deus, padre.
4: Então é isso, é diferente. Então, por favor, misericórdia quando acontece isso. Bom, não me cabe julgar, tá? Eu já vi cada coisa aí, você fala, Jesus, misericórdia dessas pessoas, né? Mas, vamos lá, fazem, usam de Deus, o brinco com Deus, né? Misericórdia, não quero estar no lugar deles, misericórdia. Mas, continua, por favor, Mário.
0: Não, é só para o pessoal ficar bem atento, é o canal oficial do padre, tem o selinho azul lá, tem a foto, tem o banner, gente, aí tem as missas, você vai ver os posts, vai ter as missas, as músicas, então dá para perceber quando o canal é falso ou não. Então,
4: pessoal, e outra coisa, sou atento. Não dá para fazer, vocês vão ver o lugar que eu estou fazendo, porque muitos perguntam, padre, onde que é essa capela que você começou desde a pandemia, né? Que é meu cantinho de oração, vocês estão vendo, onde eu estou agora, tá? Então, eu peço como é 9:30 para poder, né, me preparar aqui para arrumar, para poder estar com vocês, vai ser uma bênção. E geralmente é 7 horas, hoje vocês me entendem, tem um programa, ontem teve o batismo de fogo, você vai dormir na madrugada, então é mais complicado. Então, por isso que 9:30, hoje e sexta-feira.
1: E tá, sempre verificar, né, padre, né, Mário? Se o sininho está ativo.
0: Isso.
1: O sininho está ativo. Ah, mas o que é o sininho? O sininho vai avisar você justamente que começou a coroa de São Miguel Arcanjo, que começou a Santa Missa. Você será notificado.
0: Exatamente.
4: Agora, vamos fazer uma coisa? Nossa, Deus me usou tanto. Ontem foi apenas um aperitivo. É sério, vocês não têm noção, eu estou profetizando em nome de Jesus, o quanto ele vai me usar na oração, já após o intervalo.
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1: Parar tudo que tá fazendo, esquecer um pouco, se puder, lógico, né?
0: Claro, claro.
1: Quem tá dirigindo, não, vai ter que fazer no Spotify. Mas chegou a hora de se conectar com o céu, Mário.
0: É isso aí, gente. Então vamos agora nos conectar com Deus e vamos limpar nossas mentes e nossos corações.
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4: Atenção,

Amém. Quem tem Spotify, vale a pena acompanhar ontem. Quem não pôde acompanhar, por favor, acompanhe a oração de ontem no Spotify. Estou ao vivo. Quem não vai poder acompanhar, gente, é uma sequência. E Deus já mostrou o que Ele quer. Já mostrou. Nossa, é tão lindo, é tão lindo, é tão lindo. E eu passei por isso. Por isso que é lindo. Deus dizia: quebrar ciclos. E eu falo agora com você, que seu pai é vivo. Não deixe de estar com ele. E eu não sei se você tem esse costume. Você vai dizer ao seu pai: eu te amo. Esse é o maior presente que você vai dar para o seu pai. Eu sei que na mídia, na rede, tudo é presente para o pai, presente para o pai, presente para o pai. Mais do que presente, essas três palavras têm um poder. Eu não sei se seu pai disse isso a você, ou tem o costume de dizer a você. Por questão de educação, ontem o Mário Pandinha, a mesma coisa comigo, eu tive que tomar a frente. Porque justamente uma pessoa, mas não foi por mérito meu, não. Eu que ouvi a dor de uma pessoa que perdeu o pai, e ele me alertou, nos alertou, éramos jovens, não façam como eu. Vou enterrar meu pai, e nunca disse ao meu pai que eu o amava. Nunca. Não façam como eu fiz. E aquilo ficou no meu coração, e olha, vocês não imaginam o que eu tive que enfrentar para falar. Eu tive que ser muito corajoso, porque meu pai é corintiano, o Corinthians tinha perdido. Minha mãe disse ficar longe dele, porque vocês não têm noção, meu pai, quando o time perdia, o que ele era. Quem é corintiano fanático sabe o que eu estou falando. Fica longe dele uma semana. Eu quis nada, fui, falei. E para minha surpresa, ele fez com o voo dele. Olha, Deus me deu coragem. E ele fez com o meu avô. Quebrou-se um ciclo. Obrigado, Senhor, pela emoção, porque eu relembro toda a cena, tudo que eu passei, e a bênção que foi. Esse choro não é de dor, tá? É de emoção. Você, hoje é terça, estamos ao vivo. Muitos vão depois acompanhar também no Spotify, não tem problema. Sei lá, o dia que se acompanhar também, nunca será tarde, porque é o Kairos, é tempo de Deus. Pode ser que um dia alguém está acompanhando e vai escutar isso aqui e vai falar: puxa, eu nunca disse ao meu pai que eu amo. E teu pai precisa ouvir isso. Você não sabe as dores que seu pai passa. Você não sabe o que ele foi educado ou como foi educado. Não julgue seu pai. Ame. Obrigado, Senhor. Mesmo você que teve um pai que não foi aquele pai abençoado. Infelizmente, o álcool o pegou. Drogas o pegou. O pegaram. Ou situações. Mas o teu amor, essas três palavrinhas, vão fazer a diferença. Estou falando aquele que tem contato com seu pai. Eu dou até uma sugestão. Terminando o programa hoje. Hoje nós temos a tecnologia a nosso favor, sendo bem usada, é lógico. Você pode ter uma grande maioria, sou uma raridade que não tem o WhatsApp. Mas a maioria dos pais tem. E se você tem o teu pai vivo aqui na Terra, fale, mas fale muitas vezes: eu te amo. Pai, eu te amo. E eu também falo agora com os pais. Pais, por favor, meus queridos pais, amem seus filhos, eduque-os no amor. Eu te amo, meu filho. Por favor, os filhos precisam ouvir isso. Os nossos filhos precisam ouvir isso. Eu não sei se você tem o costume de dizer: filho, eu te amo. Mas você vai ganhar teu filho, tá?
Apesar que eu, quando eu passei pela aborrecência, meu pai nunca me disse que eu me amava. Então ainda foi a aborrecência, foi depois. Mas acredite, se ele tivesse falado, não sei também, eu passaria pela aborrecência, não tem jeito. Mas você ganhou um amigo. Depois que eu falei eu te amo, olha que meu pai não me aceitou ser padre, hein? Vocês não têm noção que eu sofri com... Ele me respeitou. A única coisa que ele exigiu de mim foi: você vai terminar a faculdade de educação física. Porque eu já queria não terminar. Falei: não, padre, eu quero ser padre. Você vai terminar a faculdade. Eu paguei toda a tua faculdade. Falei assim, senhor, o senhor tem razão. Fiz esse acordo. Mas o senhor vai me respeitar também minha decisão. Fizemos um acordo. Tanto que eu fui morar depois para um outro lugar, fui estudar em outro lugar, até longe da minha família, para que eles virem que a minha decisão era séria. E tudo isso.

quero terminar. Por favor, filhos, não deixe de, se seu pai está vivo, exemplo, Marcelo, meu xará deve estar me acompanhando agora, perdeu o papai dele agora. O que eu posso dizer para você? Viva o luto, tá? Viva o luto. E você, pai, padre, e eu que eu nunca disse para meu pai já faleceu. E agora, padre? Programa da amanhã, prometo que eu vou, Jesus vai me usar para isso. Não é hoje. Hoje eu quero que vocês falem com seus pais que estão aqui na terra. Ainda está tempo, nunca é tarde. E para você que nunca falou, Deus vai me usar amanhã, só posso dizer isso. Eu te amo, Jesus.

0: essa música, assim.
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3: Nossa, gente, que oração, que programa, que testemunhos, que oração, que post da Martinha. Nossa, fantástico, tudo fantástico. Muitas lições para nós, lições. E é o que a gente sempre fala, a palavra de Deus. Ponham em prática tudo o que vocês ouviram e aprenderam de mim. Então não é só a gente escutar, a gente ler, a gente se emocionar e daqui a pouco a gente continuar igual. Isso tem que modificar o nosso coração e a nossa mente. Então coloque em prática tudo isso que você escutou na oração de hoje, que foi a coisa mais linda. Todo esse post lindo, esse ensinamento lindo que a Martinha fez, que o padre postou nas redes sociais. O testemunho hoje da Daniele, lindo testemunho, que tudo isso venha para fortalecer e para transformar para melhor o seu coração, Pandinha.
0: É, eu te amo, Jesus, eu te amo, Mário, eu te amo, padre, eu amo você, ouvinte, que está do outro lado aí. O padre deixou um ensinamento muito legal, Mário. Nós sabemos, mas nós não fazemos. E a gente tem a oportunidade aqui em vida, né? De falar que nós amamos as pessoas, de abraçar, de beijar. E muitas vezes o nosso orgulho, a nossa vaidade não deixa que nós fazemos isso, entendeu?
3: Exatamente.
0: Então acho que o padre deixou um ensinamento aqui valiosíssimo. Se você tem seu pai, tem sua mãe, tem seu irmão, beija, abraça, fala que ama. Porque depois que fechou a tampa, meu...
3: Uma pessoa, uma ouvinte ontem, eu estava conversando com uma das ouvintes ontem, ela falou do que nós falamos aqui, do que o padre fala, né? Que ele quebrou o ciclo. Ela até citou aquele cartão da avó passando uma pedra para a filha, e a filha, ao invés de passar a pedra para a neta, ela passa uma coroa de flores. Então que você quebre esse ciclo. Se acontece com você, se acontece, não tenha isso. Ah, mas eu fui criado assim. E daí, gente? O padre acabou de falar pra gente aqui, sempre há tempo, ainda está em tempo. Então quebre esse ciclo e mude a sua vida.
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3: Lembrando que hoje, eu não celebrei a missa ainda, né? Mas por isso eu até esqueci, hoje é dia de São João Maria Vianney, que Deus abençoe todos os padres. Padres, que Deus os abençoe. Coragem, coragem. A mesma frase que Jesus falou comigo todos os dias, ele fala, eu falo para vocês: coragem, eu estou contigo. Não tenhas medo, não te preocupes, nada irá te atingir, nada. Eu te protejo, te abençoe em tudo. A cada irmão sacerdote, que nós o amamos, amamos em Cristo Jesus, meus queridos padres. Estou falando na pessoa de Jesus, estamos na pessoa de Jesus, vocês sabem o que eu estou falando. Configurados em Cristo Jesus, vocês sabem teologicamente o que eu estou falando. Abençoai, santificai e exorcizai essa água, remédios. E obrigado, Senhor, porque nunca é tarde. O modo de você romper o ódio é o amor. São Francisco já ensinava isso. É o amor. O verdadeiro amor rompe todo o ódio, toda a raiva.
4: Eu me abri para.
3: Não o amor do mundo. O amor do mundo esquece. É o Eros. E nem o amor filial, é o ágape. E quem lê o livro sabe o que eu estou falando.
4: Tudo diferente.
3: E obrigado, Senhor, por esse programa. E lembrando que daqui a pouco, 9:30 em ponto, são 8:59. Vai dar 9 horas agora. 1, 2, 3. 9 horas em ponto.
4: Bem forte, junto.
3: No YouTube. E obrigado, Senhor. Coroa de São Miguel Arcanjo. Orando, porque nunca é tarde. E essa frase tem um poder. Que frase, pai? Jesus, eu te amo.
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4: Está bom, mas ele merece o melhor. Vamos cantar com o coração. Para Jesus.
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0: Hoje, 4 de agosto, dia de São João Maria Vianney. Uma terça-feira de paz para você. Por causa de São João Maria Vianney, hoje é o dia do padre. Uma boa oportunidade para você mostrar a sua gratidão e o seu carinho pelo padre de sua comunidade. O Santo Papa João 23 escreveu uma encíclica sobre o sacerdócio exatamente no centenário da morte do Santo Cura d'Ars, em agosto de 1959. Depois de recordar as dificuldades que os padres enfrentam no cumprimento de sua missão, ele deixou escrito: não obstante estas gravíssimas dificuldades, que ninguém duvide da felicidade profunda que é partilhar do Padre fervoroso, chamado pelo Salvador Jesus, a colaborar na mais santa das obras, a da redenção das almas e do crescimento do corpo místico de Cristo. Famílias cristãs, pesem as suas responsabilidades e deem seus filhos com alegria e gratidão ao serviço da Igreja. É o apelo de São João 23, o Papa que convocou e abriu o Concílio Vaticano II. Estamos começando o nosso tempo de paz. E para iniciar bem o nosso encontro de hoje, busquemos as luzes do alto, peçamos a bênção de Deus e lhe consagremos esta terça-feira. Reze comigo. Eu te adoro, meu Deus, e te amo de todo o coração. Agradeço-te por me teres criado, feito cristão e conservado até hoje. Ofereço-te as ações deste dia. Faz que sejam todas segundo a tua santa vontade, para a maior glória tua. Preserva-me do pecado e de todo o mal. Esteja a tua graça sempre comigo e com todos os meus caros. Assim seja. Mensagem do Venerável Dom Antônio Lustosa. De várias maneiras podemos faltar contra o amor do próximo, ou seja, contra a caridade fraterna. Primeiramente, a indiferença. A indiferença é contrária à caridade. Tal indiferença é como um desprezo humilhante, que sem ser agressivo, como a injúria, pode ser menos tolerável do que a mesma injúria. Daí se sentir profundamente ferida. Em segundo lugar, a inveja. A inveja se opõe diametralmente à caridade fraterna. Todo o sucesso alcançado pela vítima da nossa inveja nos causa desgosto, pois consideramos a sua exaltação uma humilhação para nós. É evidente que essa inveja se torna perigosa, conselheira. Quantos crimes não têm como origem um sentimento de inveja, talvez dissimulado, mas real? Em terceiro lugar, o ódio. O ódio que destrói toda a caridade assume modalidades diversas, como a suspeita, a animosidade, a malquerença, a perfídia, o rancor, a vingança. São João, o apóstolo da caridade, em seu evangelho escreveu: quem odeia o seu irmão está nas trevas. E esta é a palavra que está iluminando esta terça-feira. Não é o que entra pela boca que torna o homem impuro, mas o que sai da boca, isso é que torna o homem impuro. Mateus 15, versículo 11.
1: Eu sou Ivanildo Bittencourt, da cidade de Moaná, Ilha do Marajó, Pará. Sou da paróquia São Francisco de Paula e aqui nós temos três padres: Padre Silvio, Padre Raimundo e Padre Odmilson.
2: Sou aqui de Natal, Rio Grande do Norte, escuto o senhor pela Rádio Rural 91.9. O padre da minha paróquia é Padre Carlos, é redentorista. E tem os dois vigários, Padre Francisco de Assis e Padre Genilson. Que Deus abençoe eles na sua caminhada e o senhor também.
3: Sou eu, Osana, que dá Oeiras, de Oeiras Piauí, escutando. Eu escuto o senhor pela Rádio Cristo Rei FM. E aqui a paróquia daqui é a paróquia da Sagrada Família. O padre é o Padre João de Deus, Padre Francisco e o Padre Posidônio Queiroz. São os padres da nossa cidade.
4: Sua bênção, Padre João Carlos, aqui é Josi Salles, da paróquia Nossa Senhora de Fátima, no Genibaú, Arquidiocese de Fortaleza. Meu pároco é o Padre Aderlane, quero enviar um abraço para ele e também os diáconos Jairton e Elinésio.
0: Eu me uno aos ouvintes para enviar aos padres um grande abraço e os parabéns pelo dia de hoje, dia de São João Maria Vianney, dia do padre. 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

0: de origem simples, mas de coração grande, São João Maria Vianney ficou conhecido como o padroeiro dos padres. Quem foi o cura d'Ars? São João Maria Vianney nasceu em 1786 na cidade de Dardilly, na França, em meio ao fervedouro da Revolução Napoleônica. Suas raízes são simples, de família camponesa e muito religiosa. Diz a história que sua primeira comunhão, por exemplo, foi dentro do celeiro, durante uma missa clandestina. O jovem camponês precisou trabalhar no campo desde pequeno e por isso só foi para a escola quando abriram uma em sua aldeia. Vianney já tinha 17 anos e só então foi alfabetizado e aprendeu a ler e falar francês. Pouco depois, chegou a ser convocado para as tropas de Napoleão, mas desertou do exército por não se encaixar naquela realidade. Desde pequeno, Vianney já sabia que queria seguir o sacerdócio. Entrou no Seminário Maior de Lyon, mas por sua formação tardia na escola, não tinha conhecimento suficiente de latim e enfrentou muitas dificuldades para entender e responder seus professores. Com a ajuda de um padre, Vianney seguiu então para um seminário privado noutra cidade e ali conseguiu concluir os estudos. A maior parte dos relatos sobre a vida de São João Maria Vianney contam que foi sua vida de penitência, oração e sua moral que superaram suas dificuldades de aprendizado e permitiram sua ordenação sacerdotal em 13 de agosto de 1815. Pouco tempo depois, Vianney foi designado como pároco na pequena aldeia pagã de Ars, conhecida pela fama de seus cidadãos frequentadores de cabarés, bailes, cheios de vícios e bebedeiras. Ali, Vianney iniciou uma jornada árdua de oração, catequese e confissões, não só para o povo de Ars, como também dos arredores. Alguns relatos contam que o padre chegava a ficar 16 horas dentro do confessionário e passava longos dias se alimentando apenas de batatas e ovo cozido. Essa era mesmo a sua grande missão, levar o perdão e a misericórdia divina para os fiéis. Não demorou muito para que a pequena cidade de Ars ficasse conhecida como o grande hospital de almas. Um fato curioso é que o próprio João Maria Vianney vigiava e jejuava para ajudar os fiéis a alcançarem a redenção dos pecados. "Vou dizer-lhe qual é a minha receita", dizia. "Dou aos pecadores uma pequena penitência e o resto faço eu no lugar deles." Santo Cura d'Ars, como ficou conhecido, viveu até os 73 anos e até hoje é exemplo de santidade e dedicação para o povo, especialmente para os sacerdotes. Por isso, o dia 4 de agosto, o dia em que Cura d'Ars faleceu, é também o dia do padre. Hoje, dia do padre, nós temos um convidado muito especial aqui nos estúdios. Fique na sintonia.
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2: Padre João Carlos, aqui quem fala é Marinha Carneiro, da paróquia de São Pio X. O pároco da nossa cidade, aqui da igreja de São Pio X, é Padre Dagnaldo Alexandre.
3: Olá, Padre João Carlos, da usina Darlene do Alto dos Carneiros, Jaboatão, sua bênção. Acompanhe o programa Tempo de Paz pela Rádio Recife FM 97.5. Respondendo à pergunta, o padre da nossa comunidade, Capela Jesus, o Bom Pastor, é o padre Jair. Um padre muito querido, humilde e bastante dedicado.
4: A sua bênção, Padre João Carlos. Eu sou Dulce Fiorese, de Boa Esperança, paróquia Nossa Senhora das Graças, diocese de São Mateus, no Espírito Santo. E o nosso padre é o padre Orlando Uliani.
0: Eu me uno aos ouvintes para enviar aos padres um grande abraço e os parabéns pelo dia de hoje, dia de São João Maria Vianney, dia do padre. Semana da vocação dos ministros ordenados. Cidadão do infinito, tudo a ver. Cante comigo.

0: sou cidadão do infinito. Deus abençoe e sustente os que ele chama para a missão. 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E ontem nós acolhemos duas novas emissoras que iniciaram ontem a transmissão do nosso programa Tempo de Paz. A Rádio Rio Negro FM, da cidade de Rio Negro, no Mato Grosso do Sul, e a Rádio Mineirinha FM, da cidade de Tabuleiro, em Minas Gerais. E hoje temos uma nova emissora que entra conosco na transmissão do programa Tempo de Paz. É a Rádio Canabrava 104,9 FM, da cidade de Belém de São Francisco, Pernambuco. O diretor de programação é o senhor Tiago Leite e o bispo da Diocese de Floresta, Dom Gabriel Marquese. Bem-vinda à Rádio Canabrava FM, da cidade de Belém do São Francisco, Pernambuco. 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
1: E é Inês de Natal, e eu escuto esse belíssimo programa pela 91.9 Rural, Sobelinha, moro em Campo Formoso, na Bahia. Ouço pela rádio Dom Bosco FM.
2: 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Eu escuto o seu programa pela Cultura FM de Picos, Piauí.
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5: 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Assisto o programa pela Rádio Recife FM.
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0: 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Hoje, dia do padre, nós temos um convidado muito especial aqui nos estúdios. Fique na sintonia. Enquanto você providencia sua participação, a gente vai para um breve intervalo, mas volta já.
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1: Muita chuva. A PAC emitiu um alerta de estado de atenção para as zonas da Mata Norte e Sul, além da região metropolitana do Recife, até as 2:30 da tarde de hoje. O alerta laranja da agência indica o risco de chuva entre 50 e 100 milímetros. A PAC pede que a população das áreas afetadas siga as orientações da Defesa Civil. Paulista registrou o maior acumulado das últimas 24 horas. Foram 104 milímetros. Logo atrás aparece Goiânia com 91 milímetros na Mata Norte, Abreu e Lima com 79 e Camaragibe com 72 milímetros na região metropolitana. O Recife tem um acumulado de 70 milímetros até agora. Em Paulista e Jaboatão, as aulas no turno da manhã desta terça-feira foram canceladas em toda a rede municipal de ensino. O IMET, que é o Instituto Nacional de Meteorologia, também emitiu um alerta de vendaval com grau de severidade considerado como perigo potencial para as regiões do Agreste, Sertão e Mata Sul. Caruaru e outros 88 municípios do interior de Pernambuco foram notificados.
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0: Ainda há pouco eu me referi ao Santo Papa João 23, que no centenário da morte de São João Maria Vianney, o cura d'Ars, escreveu uma encíclica sobre o sacerdócio. Ele escreveu assim: hoje os cristãos esperam muito do padre, querem ver nele, neste mundo onde triunfa com frequência o poderio do dinheiro, a sedução dos sentidos, o prestígio da técnica, querem ver um testemunho do Deus invisível, um homem de fé, esquecido de si mesmo e cheio de caridade. Palavras oportunas para a nossa conversa de hoje, cuja pergunta é essa: o que é que você mais admira no padre de sua comunidade?
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0: Paz. Gente, nós estamos aqui com a presença do padre José Venturelli, um padre missionário salesiano. Esteve desde o início de sua chegada da Itália em Areia Branca, onde realizou muitos trabalhos. Depois esteve em Juazeiro do Norte. Quem já visitou o Juazeiro do Padre Cícero, esteve no Horto, lá em cima, pode aquilatar os trabalhos desenvolvidos pelo padre José Venturelli, que está aqui conosco. Hoje ele exerce o seu ministério sacerdotal no Recife, a serviço da Basílica Salesiana do Sagrado Coração de Jesus. Padre José Venturelli, é um prazer muito grande recebê-lo aqui. E hoje, dia do padre, parabéns. A pergunta para o senhor é essa: o senhor gosta de ser padre?
2: Eu acho que me disseram a mesma coisa, mas eu gostei sempre de ser padre, sim. Afinal,

0: uma escolha que deu certo, que eu achei que valeu a pena. E nunca me arrependi em momento nenhum, nos 50 anos de padre.
1: Parabéns, Padre José Venturelli, 50 anos, olha que bênção. Padre José Venturelli, missionário italiano, trabalhando no Brasil há tantos anos. Providência de Deus que o senhor esteja hoje conosco no nosso programa. Por isso, vamos explorá-lo. Como é que se deu o seu despertar vocacional, padre? Como é que o senhor chegou a ser padre?
0: Tem um lado cômico. 5 anos, papai estava vendendo vinho, chegou lá um cara para comprar. E com ele um rapaz de 11, 12 anos, por aí. E um primo meu perguntou: você não estava no seminário? Estava, mas o superior pediu para eu passar um tempo em casa, pensar melhor. Aí, para o vinho, foram embora, e eu, com meus 5 anos, comecei a dizer: mamãe, eu vou ser padre. Mamãe, eu vou ser padre. Mamãe, eu vou ser padre. E mamãe calada, e depois disse: então não diga para ninguém. E lá se vai, eu dizendo: vou ser padre, mamãe dizendo: não diga para ninguém. Mas por que, mamãe? Será que por acaso se eu mudar de ideia? Mas eu não vou mudar de ideia, não. 5 anos. Tá vendo aquele rapaz que passou aí? Eu me toquei a provocação que tinha acontecido dentro da minha cabeça. E nunca mais disse a ninguém que ia ser padre, a não ser na vigília da ordenação.
1: Olha, nossa conversa está só começando. Já aguardo um minutinho. Deixa eu receber aqui esses dois seminaristas que estão aqui conosco também no estúdio. Bem-vindos, chegaram numa hora boa em que nós estamos conversando sobre o padre. Hoje, dia do padre, dia de São João Maria Vianney. Por que vocês querem ser padres? Essa é a pergunta.
2: Com alegria estou aqui. Meu nome é Stefferson, sou religioso salesiano Dom Bosco. Por que eu quero ser padre? Porque eu acredito muito nesse projeto que o Senhor chama, esse projeto de santidade, de felicidade, né? Primeiro chamado é a vida de nós cristãos, né? E por consequente o Senhor chama as vocações específicas. Então, nesta vocação presbiteral, hoje eu me vejo como um futuro sacerdote religioso salesiano de Dom Bosco.
1: Uma bela resposta, Stefferson. Muito obrigado. Padre José Venturelli, nestes 50 anos de ministério sacerdotal, com certeza o senhor tem colecionado muitas histórias, muitos acontecimentos. Será que o senhor poderia nos contar alguma coisa, digamos, mais engraçada, mais interessante desses 50 anos que lhe aconteceram tantas coisas?
0: 30 de novembro de 1994, eu tinha 50 anos. Estava em Roma prestando conta do projeto do Poço da Serra do Meio, um poço que deu muito o que falar e que deu certo, graças a Deus. À noite ia voltando de Roma para Verona, 500 quilômetros de trem, e me deu um medo danado. Será que o trem vai bater? Será que vai ter qualquer coisa? E fiquei subindo o trem, olhando bem direitinho em que posição ia ficar. Tudo ok. Uma hora depois o trem bateu. Quando bateu, meu Deus, aconteceu. Ok, agora mais, não fica mais nada para fazer, a não ser cuidar dos feridos, do que for preciso fazer. Peguei minha mochila, fui andando. Vi um pedaço de ferro, feito uma marreta de 6, 7, 8 quilos, não é? Um pedaço de uma engrenagem. Disse: se precisar quebrar um vidro, eu sei onde encontrá-lo. Deixei aí. Fui na frente, estava lá um homem que precisava sair do vagão do trem, não é? E não tinha como sair. E o homem estava com o pescoço doído, porque tinha recebido alguma pancada. Aí disse: calma, vou buscar lá uma marreta, você que entrou lá dentro, quebra de dentro para fora, aí, de forma que os estilhaços caiam para fora, e quando chegar a polícia, quando chegar os bombeiros, ele vai sair daí numa maca, bem tranquilo. Ok, dito e feito. Tinha alguém preso nos ferros lá debaixo das rodas. Aí o chefe do trem estava lá cuidando. Tudo ok. Ele disse: está precisando daqui de algum tijolo, alguma coisa para colocar no suporte, que está numa posição inconveniente. Lá se vai eu fazer logo uma corrente, mandando tijolo para lá, de uma corrente, de uma, de uma uma canaletazinha, de onde passavam os fios de energia elétrica. Se fosse Areia Branca ou Juazeiro, já teria roubado todos os fios. Mas lá, estava assim. 5 minutos, estava tudo lá que precisava. Aí olhei uma água que ia caindo bem lá em cima da mulher, coitadinha. Naquela situação, ainda caindo água em cima, pensei, será que não tem um tubo de ferro aqui para encanar essa água que vai cair no outro canto? Dito e feito, encontrei um tubo quebrado, botei. Aí, tudo mais tranquilo, dei a volta. Duas mulheres gritavam lá de dentro de um vagão que estava bloqueado, não tinha como sair. Desesperada, gritando, bati. Calma, minhas pessoas. Calma. O que podia acontecer já aconteceu. Agora, você dê graças a Deus que estão vivas. Vocês estão feridas? Não. Então, agradeçam a Deus, fiquem calma. Daqui a pouco vai chegar a polícia, bombeiros. Nós vamos cortar aqui. Nós. Vamos cortar aqui. Essa lâmina, vocês bem sendo tranquilo agora. Deem graças a Deus, não precisa gritar, não. Está tudo bem agora. E lá se vai. Dou a volta e entro num grupo. Não tinha mais o que fazer, não é? Aí estava um padre que eu tinha visto, o colarinho branco aqui, mas no trem tinha tirado. Ficar mais livre, tranquilo nas coisas, né? Aí daí a pouco ele pergunta, o senhor é engenheiro? Não. O senhor é médico? Não. O senhor é advogado? Não. O senhor é arquiteto? Não. Eu sou um padre como você. O cara calou a boca, disse mais nada. Daí em diante, naquela noite, me perguntaram umas 20 vezes, você é engenheiro? O senhor é médico? O senhor é advogado? O senhor é arquiteto? O senhor é técnico? O senhor é o quê? A última foi lá pelas 3 da madrugada. Tínhamos pegado um ônibus para chegar a uma outra estação de trem. Tínhamos subido num trem desse pequeno, de pequenas paradas, não é? Aí paramos numa estação maior. Subimos num trem daquele de longa viagem. Eu tinha 500 quilômetros a fazer, não é? E lá no corredor sabia que tinha um assento a cada 20 metros por aí. Aí fiquei logo perto de um. Depois me arrependi. Eu sentar e todo mundo em pé, não pode, não é? Então, quando fui na hora que o trem começou a viajar, puxei o assento e disse, gente, tem um assento aqui. Alguém está precisando mais do que os outros? Todo mundo calado. Feito os italianos calados, né? Aí um perto de mim disse, o senhor está, acho que está precisando sentar aqui. Por que está me perguntando? Esses italianos bravos, né? Bom, eu achei que se eu tivesse alguns aninhos mais do que eu. É sim, tenho 80 anos, estou precisando muito. Sentou. O homem não podia se conter. Fez a lista mais comprida. O cara tinha trabalhado a vida toda nos trens, marcando e inutilizando a senha, não é? Então o cara, tipicamente cara crachá. Olhando para uma pessoa, já sabia o que era a pessoa. O senhor é engenheiro? Não. O senhor é médico? Não. O senhor é advogado? É arquiteto? E lá se vai numa série. E eu sempre, não, não, não. Não entendia por que tinha que dizer aos outros o que era. Até que o homem não conseguia ficar tranquilo, quem sabe a idade dele quis repetir de novo sem pensar, não é? Fez a lista de novo. A metade eu disse, sou um padre. Um padre? Sim, um padre missionário. Agora chegou tudo. Agora encaixou tudo. Porque um padre assim como os nossos, isso não é, não. Mas padre missionário, agora encaixou tudo. Parece que a pessoa tinha visto mais coisas, não é? E eu depois fiz fazendo minha reflexão. Realmente eu dei uma de engenheiro muitas vezes, de arquiteto, de advogado, de médico. É um pouco tudo. Mas o que uniu tudo foi ser padre. Padre Salesiano Missionário.
1: Puxa vida, que história, Padre José Venturelli. Um presentão para nós. Muito obrigado. E resumiu tudo em Padre Salesiano Missionário. Muito obrigado. Uma canção que compus para os meus 30 anos de padre, agora já são mais, mas a consagração é a mesma. Cante comigo.

0: consagração, cantando o dom da vocação. 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Não é o que entra pela boca que torna o homem impuro, mas o que sai da boca, isso é que torna o homem impuro. Mateus 15, versículo 11, palavra que vamos meditar no próximo bloco. Por favor, prepare água para a bênção. A gente volta já.
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4: Polícia faz operação contra suspeitos de participação em grupos nas redes sociais responsáveis por disseminar ódio contra mulheres e propagar atos de extremismo. Os suspeitos têm entre 19 e 31 anos. Segundo as investigações, eles chegaram a discutir atentado à bomba durante os debates eleitorais do segundo turno nas eleições deste ano, hein? Estão sendo cumpridos 8 mandados de busca e apreensão em 5 estados: Santa Catarina, Paraná, São Paulo, Pernambuco e Rio Grande do Sul. Isso em desfavor dos suspeitos de envolvimento com os grupos. De acordo com essas investigações, havia discussão de invasão de prédios, seleção de alvos, formação tática dos grupos, recrutamento interestadual, análise de mapas e compartilhamento de plantas arquitetônicas e modelos tridimensionais de prédios em Brasília, como o Palácio do Planalto, por exemplo.
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6: Não é o que entra pela boca que torna o homem puro, mas o que sai da boca, isso é que torna o homem puro. Vamos abrir o livro da Palavra de Deus hoje em Mateus capítulo 15. Naquele tempo, alguns fariseus e mestres da lei, vindos de Jerusalém, aproximaram-se de Jesus e perguntaram: "Por que os teus discípulos não observam a tradição dos antigos? Pois não lavam as mãos quando comem o pão?" E Jesus chamou a multidão para perto de si e disse: "Escutai e compreendei. Não é o que entra pela boca que torna o homem impuro, mas o que sai da boca, isso é que torna o homem impuro." Então os discípulos se aproximaram e disseram a Jesus: "Sabes que os fariseus ficaram escandalizados ao ouvir as tuas palavras?" Palavra da salvação. Não é o que entra pela boca que torna o homem impuro, mas o que sai da boca, isso é que torna o homem impuro. Mateus 15, versículo 11. O que Jesus está fazendo na Galiléia chama a atenção das autoridades religiosas da capital, Jerusalém. Assim, de lá vem gente para fiscalizar o que está acontecendo. E claro, para pôr sob controle esse novo fenômeno. Uma comissão de fariseus e mestres da lei chega de Jerusalém e vai logo encontrando defeito naquela movimentação em torno de Jesus. Identificam logo um perigo naquele movimento. Jesus não segue à risca os costumes e os rituais da tradição. Que tradição é essa? Vamos ver se descobrimos. Vamos dar um jeito de entrar na roda da conversa que está se formando em torno de Jesus. É bom a gente chegar mais perto para ouvir bem o que eles estão dizendo. Então, chega mais. Olha a cara de sonsos dessa turma de Jerusalém. Eles estão se queixando que os discípulos de Jesus comem sem lavar as mãos. Parece uma bobagem, mas não ria. Isso para eles é uma coisa muito séria. O que é que eles estão dizendo? Dá para você escutar alguma coisa? Estão dizendo que os discípulos comem com as mãos impuras? Vamos escutar. Isso é um desrespeito à nossa religião. Comer o pão sem lavar as mãos, onde já se viu uma coisa dessa? A religião manda lavar as mãos antes de tomar o alimento. Isso é que é certo. Para estarmos bem com Deus, não podemos nos contaminar com coisas impuras. E nós, fariseus, levamos isso muito a sério e cobramos isso de nossa gente. Ao voltar da praça, deve-se tomar banho. E em casa, tomar cuidado com o alimento que se come, lavar direito as vasilhas e os copos. Nós somos um povo santo, precisamos estar atentos para não nos contaminarmos com a impureza em relação a alimentos, doenças de pele, sangue, cadáveres, estrangeiros. A pessoa impura está afastada de Deus, que é santo, e não pode frequentar o culto até se purificar. Puxa vida, você ouviu isso? Para eles, Jesus estava acabando com a religião deles, desconsiderando as normas religiosas da pureza. Ou parece que Jesus vai falar, preste atenção: escutem e compreendam, não é o que entra pela boca que torna o homem impuro, mas o que sai da boca, isso é o que torna o homem impuro. Será que eles estão entendendo o que Jesus está dizendo? Parece que sim, porque estão ficando furiosos. O mal não é deixar de fazer os ritos de purificação das mãos antes da refeição, ou comer algum alimento proibido pela cultura ou pela religião deles. O mal não é o que entra pela boca, é o que sai. Palavrões, desrespeito, agressão, humilhação dos outros e tanta coisa mais. Sabe de uma coisa? Eu estou achando que essa oposição dos fariseus a Jesus está só começando. Eles vão dar muita dor de cabeça ainda a Jesus, infelizmente. Vamos guardar a mensagem. Jesus agradou a muita gente, particularmente as pessoas que nele encontraram sentido para sua vida, esperança, restauração da saúde, mas também deixou muita gente perplexa e irritada, sobretudo os grupos que controlavam a vida religiosa do seu povo. Um dos pontos de atrito foi a preocupação dos fariseus e mestres da lei com a pureza legal. Eles faziam uma separação rígida entre o puro e o impuro. Contraindo uma impureza, a pessoa se afastava da presença de Deus, que é santo, e ficava impedida de participar do culto até se purificar. A impureza estava em muitos alimentos que não podiam ser consumidos, na lepra ou doenças de pele, do contato com sangue ou com cadáveres, e no trato com estrangeiros. Para se purificar, havia vários ritos previstos conforme a impureza contraída: abluções, lavar as coisas ou parte do corpo, tomar banho, oferecer sacrifícios depois de 7 dias, etc. Toda essa preocupação levava as pessoas a viverem uma religião de práticas externas, de ritos, deixando de lado coisas mais importantes da fé, como o amor a Deus e ao próximo. Esse perigo de se ficar no ritualismo estéril é de toda religião. Do cristianismo católico também podemos incorrer nesse engano. As práticas externas nos ajudam a viver na fé e na comunhão com o Senhor nosso Deus. mas cuidemos para que elas não esvaziem.

0: segundos para você falar com Deus. Senhor Jesus, encanta-nos a liberdade com que anunciavas o reino de Deus, sem aquela preocupação exagerada com os rituais de purificação que os fariseus tanto prezavam. Não estavas tão preocupado com o exterior, com o que se vê, com a aparência. O interno, o que está no coração, é isso que realmente tem valor. Senhor, nós vivemos hoje sob a ditadura da aparência. Em nosso mundo, importa mais a embalagem, o externo. Assim é na roupa que se veste, no corpo que se quer ter, na idade que se disfarça, na foto sorridente das redes sociais. Importante é parecer que se está bem, vitorioso, feliz. Liberta-nos, Senhor, com o teu evangelho. Seja bendito o teu santo nome, hoje e sempre. Amém. E agora, por favor, incline um pouco a sua cabeça para receber a bênção. O Senhor te abençoe e te guarde. O Senhor tenha misericórdia de ti. O Senhor te dê saúde e paz. E te abençoe o Deus Todo-Poderoso, Pai e Filho e Espírito Santo. Amém. Vamos viver a palavra. Os ritos são importantes pelo que eles representam, pela compreensão que está por trás deles. Se os ritos não forem sinais de algo mais profundo, eles se esvaziam. Lavar as mãos era um rito religioso do tempo de Jesus. Benzer-se é um rito religioso cristão. Benzer-se pode ter um grande significado, ou pode ser apenas um gesto vazio e supersticioso. No seu caderno espiritual, responda: quando você se benze, quando você traça a cruz sobre si, o que isso significa? E agora vamos abençoar a água. Apresente aí a sua água para a bênção.
1: Eu te peço desta água que tu tens, és água viva, meu Senhor.
0: Senhor nosso Deus, pela água consagrada pelo Cristo no Jordão, renovaste pelo banho do novo nascimento a nossa natureza pecadora. Que esta água seja para nós uma recordação do nosso batismo. Abençoa, Senhor, esta água, em nome do Pai e do Filho e do Espírito Santo.

0: Pesquisa sobre jovens católicos no Brasil aponta o desejo de uma igreja mais fiel à sua missão espiritual e menos envolvida em disputas políticas. O levantamento destaca a busca por acolhimento, formação, vida de oração e testemunho cristão. Na Arquidiocese de São Paulo, mais de 900 catequistas participaram do Congresso na Expo Católica 2026. Foi apresentado o novo Diretório Arquidiocesano da Catequese. A edição 441 da Festa da Padroeira de João Pessoa, na Paraíba, acontece com o tema Senhora das Neves, Augusta Rainha do Céu, Soberana dos Anjos. O arcebispo Dom Manuel Delson presidiu a consagração a São Miguel Arcanjo no dia 1 de agosto, durante o Celebra João Pessoa. E todo mundo já está informado. No YouTube nos encontramos semanalmente na Segunda Bíblica, às 8:30 da noite, estudando o livro dos Atos dos Apóstolos. Quinta-feira, dia eucarístico, tem a Santa Missa às 11 horas pelo rádio e pelo YouTube, celebrada na Basílica Salesiana do Sagrado Coração de Jesus, no Recife. E todos os dias, o Terço Mariano em rede com diversas emissoras às 18 horas. E agora você tem à sua disposição também a programação religiosa Noite de Paz, das 10 às 6 da manhã, acontecendo também em rede todos os dias. E aqui no programa, toda sexta-feira, tem presentes e brindes para os ouvintes. Bendigamos a Deus pelo encontro de hoje. Obrigado, Senhor, pois Teu é o reino, o poder e a glória para sempre. Até amanhã, se Deus quiser.
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0: Louvado seja nosso Senhor Jesus Cristo, para sempre seja louvado. Queridos irmãos e irmãs, é terça-feira, Jesus das Santas Chagas. E vamos juntos dizer que pelas santas chagas de Jesus, sejamos curados, libertados, santificados. Eterno Pai, eu vos ofereço as santas chagas de nosso Senhor Jesus Cristo para curar as de nossas almas. Nós estamos em plena novena da Sagrada Família de Nazaré. Minha família, vossa é, rezando pelos pais, hoje, quinto dia. E hoje é dia de São João Maria Vianney, patrono dos sacerdotes. Filhos queridos, povo amado, quero saudar a todos, a partir da Rádio Evangelizar, de onde tudo começa, as rádios irmãs, cujos nomes cito neste momento. Rádio Recife FM de Recife. Livre para te servir, meu Senhor, a exemplo de São João Maria Vianney. Ser livre, livre, Senhor, para melhor servir. Saúdo a você pela TV Evangelizar, sinal digital em todo o país, em várias cidades, canal aberto. Pelo YouTube, Padre Manzotti Oficial. E pelos aplicativos da Associação Evangelizar é Preciso e todas as plataformas digitais. Mês vocacional, comunidades vocacionais, encontro, testemunho e missão. Iniciemos em nome do Pai, do Filho e do Espírito Santo. Amém. Naquele tempo, alguns fariseus e mestres da lei vindos de Jerusalém aproximaram-se de Jesus e perguntaram: por que os teus discípulos não observam a tradição dos antigos? Pois não lavam as mãos quando comem o pão. Jesus chamou a multidão para perto de si e disse: escutai e aprendei. Repito, disse Jesus a eles e a nós: escutai e aprendei. Não é o que entra pela boca que torna o homem impuro, mas o que sai da boca. Isso é o que torna o homem impuro. Então, os discípulos se aproximaram e disseram a Jesus: sabes que os fariseus ficaram escandalizados ao ouvir as tuas palavras. Jesus respondeu: toda planta que não foi plantada pelo meu Pai Celeste será arrancada. Deixai-os. São como guias, cegos guiando guias. Ora, se um cego guia outro cego, os dois cairão no buraco. Senhor, Senhor Jesus, cegos guiando os cegos. Primeiro, dai-nos a graça de vermos de fato a palavra de Deus como ela nos é proposta. Tirai nossa cegueira. Senhor, que nós compreendamos que o mais importante é aquilo que é conservado no coração humano, que é conservado na alma, no pensamento, que é conservado como impureza, indiferença, injustiça, maldade, ódio, rancor. Então, Senhor, pelas tuas santas chagas dolorosas e gloriosas, purificai-nos, purificai nosso interior. Então enxergaremos e não seremos cegos guiando cegos. Senhor, nas tuas santas chagas, colocamos todos os que estão pedindo oração e todos os que estão em oração. Você está em oração? Se apresente diante de Jesus. Escute isso, Deus está cuidando de tudo. Não deixe que as preocupações sejam demasiadas no seu dia. Deus está cuidando de tudo. Você está com uma causa na justiça? Confie em Deus, confie em Jesus das Santas Chagas. Deus está cuidando de tudo. Você está com uma enfermidade grave? Deus está cuidando de tudo. Vai dizendo. Está alguém dentro de casa que está acamado há tempos, definhando? Diga: Deus está cuidando de tudo. Você está com uma ansiedade, coração palpitando hoje, parecendo que está saindo da boca? Deus está cuidando de tudo. Está rezando pedindo a Deus o dom da gravidez, e os médicos já disseram: faça inseminação, faça in vitro, mas você quer esperar em Deus? Deus está cuidando de tudo. Você está esperando um telefonema para uma cirurgia? Acalme o seu coração, Deus está cuidando de tudo. Vai dizendo isso para você mesmo. Está varrendo e está vindo um monte de lembranças, pedidos. Complete cada lembrança, cada pensamento. Deus está cuidando de tudo nas suas santas chagas dolorosas e gloriosas. Ele está entre nós e o perigo. Alguém na família está com alcoolismo e já não vê perspectiva. Deus está cuidando de tudo. Vai dizendo, filho, vai clamando. Chagas abertas, chagas dolorosas, chagas do ressuscitado. Deus está cuidando de tudo. É tão importante você dizer isso. E não é apenas um anestésico para sua dor. É realmente uma cura. É tomar uma posse da graça de Deus. Deus está cuidando de tudo. Insisto nisso. Faça o que estiver fazendo e confiante, Deus está cuidando de tudo. Chagas abertas de Cristo, derramai uma gota do seu preciosíssimo sangue sobre esta causa. Derramai uma gota do seu preciosíssimo sangue sobre esta ferida. Derramai uma gota do seu preciosíssimo sangue sobre a família, para que seja restaurada. Nós só começamos o programa. E fique com esta frase no coração: Deus está cuidando de tudo. Eu volto já. Volte comigo.
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0: Agosto é o mês vocacional. E para quem acompanhou domingo, nós falávamos que durante o mês de agosto iremos contemplar todas as vocações que nascem pelo batismo, a começar no primeiro domingo, que se celebrou o dia do padre. No próximo domingo, dia dos pais, a vocação matrimonial. Depois, na Assunção de Nossa Senhora, se celebra a vida religiosa. Depois, a vocação dos leigos. E, por fim, a vocação dos catequistas. E neste ano, fala-se das vocações como um lugar de comunidades vocacionais, encontro, testemunho e missão. Por mais que o Dia do Padre foi celebrado em todas as comunidades no domingo, hoje se celebra o patrono dos padres, São João Maria Vianney. E algumas frases nos tocam profundamente. Não vos assusteis com o vosso fardo. O Senhor carrega-o juntamente convosco. Repito. Não vos assusteis com vosso fardo. O Senhor carrega-o juntamente convosco. São João Maria Vianney. Filhos amados, antes de atender uma filha de Deus, eu quero lembrar que nós estamos em plena campanha, quinta etapa de Jesus das Santas Chagas. 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Filha de Deus, que a paz de Jesus esteja com você. Bom dia. Deus abençoe, filha de Deus. De onde você fala?
1: De algum lugar, Padre.
0: Como? Fala mais alto, querida.
1: De algum lugar do Brasil.
0: De algum lugar do Brasil, tá certo. O que que tá acontecendo, filha?
1: Padre, eu tenho um passado bem conturbado. E agora eu tô passando por uma situação financeira que quando eu passo por algum momento difícil, me abala o meu passado. Eu fui abusada.
0: Tá.
1: A primeira tentativa eu tinha 5 anos. E as outras veio depois.
0: Lamento.
1: Uma pessoa de minha casa.
0: Lamento muito por isso.
1: Isso mexe muito comigo. Eu casei pensando que eu podia seguir em frente. Mas não. Ele me atormenta. Quando meu marido me toca, eu fico longe. Minha vontade de desistir. Já tentei suicídio várias vezes.
0: Compreendo.
1: E recentemente, porque eu estou passando por essa crise agora de perder minha casa, que está à venda, e me atormento mais ainda. Mas minha filha olha para mim e diz: mamãe, fica comigo. Não me deixa por nada, minha mãe. Eu estou com você. Mesmo se ela saber, que ninguém sabe do meu passado. Que eu nunca disse, que ninguém acreditou na primeira vez. E também das outras, ninguém ia acreditar. Tem 5 anos que eu passei por essa situação de novo, por uma tentativa disso de novo.
0: Filha, a ligação está muito ruim. Eu vou tentar resgatar um pouquinho para ver se eu compreendi. Hoje, você está dizendo que está passando por um momento muito conturbado, que a sua casa está para ser vendida, é isto?
1: Isso, pode.
0: Então, vamos só tentar clarear. Por que ela está para ser vendida? O que aconteceu?
1: Dívida, padre.
0: Dívida?
1: Eu juro. difícil.
0: Tá. Você continua casada, apesar de ter esse sentimento? Continua?
1: Continua.
0: Tá. Aí você partilhava que na infância, com 5 anos, uma tentativa de abuso, é isso?
1: Isso.
0: E depois?
1: E depois, quando eu tinha 7 para 8 anos, foi consumida várias vezes por esse irmão meu.
0: Você foi abusada pelo irmão?
1: Isso.
0: A primeira vez você falou e ninguém acreditou, é isso?
1: Ninguém acreditou. Isso. Eu era louca.
0: Entendi. E depois, você guardou com você e acreditou que no casamento ia superar. Hoje, se eu entendi porque a ligação não estava boa, você tem dificuldade. Quando seu marido se aproxima, você sente o quê?
1: Eu sinto nojo, eu sinto aquela sensação do abusador de novo.
0: Entendi.
1: Eu não gosto de toque, de abraço.
0: Entendi. Seu marido sabe do seu histórico?
1: Não, sabe não.
0: Agora
1: porque uma vez eu tentei falar e ele disse que eu estava louca.
0: Filha, veja, você imagina como ele se sente quando você reage dessa forma? Como seria importante você contar para ele? Por quê? Porque ele vai entender que a repulsa é dele. Alô? Você tá me ouvindo? É que tem uma interferência no meio, alguém falando próximo, alto. O seu marido dificilmente compreenderá toda vez que tenta se aproximar, você diz que não gosta de abraço, então sinal que você não abraça, então não consegue ser carinhosa com ele. Para ele não deve ser fácil. E também para você, eu não tô negando isso. Por isso o diálogo. Contar para ele o que aconteceu. Você é vítima. Entenda bem isso. Você foi vítima de abuso. Só que isso está atrapalhando o seu relacionamento. Então, esse é um ponto. Um outro ponto. Você procurou alguém, e aí eu digo um psicólogo, para você contar, falar. Alguém que te escute nas suas dores, nas suas lembranças, nos seus sentimentos?
1: É porque, padre, aqui é muito difícil um psicólogo. Você tem que ficar na fila de espera, né, para ser chamada.
0: Filha.
1: E eu aguardo.
0: Mas, tudo bem, é difícil, mas você está levando sozinha esse fardo. Divida com alguém, mesmo que você tenha que esperar um pouco para ser atendida. Você já, quantos anos você está guardando isso sozinha? É lamentável que seja demorado, mas demora pela demora, pelo menos você vai ter alguém para desabafar. Você está me ouvindo?
1: Estou sim, padre.
0: Depois, filha. Lute contra esses pensamentos suicidas. A sua filha está sendo a voz de Deus. Mãe, não me abandone. Você me permite que alguém ligue para você para tentar conversar e orientar? Pode ser?
1: Pode ser.
0: Fique na linha. Oi?
1: Esse negócio da perda, porque eu lutei muito, a gente diz assim, você está se apegando a bem materiais, mas não é, padre.
0: Claro que
1: você
0: não,
1: é
0: filho.
1: Que foi.
0: É a casa. Fique na linha para que possamos pegar o seu telefone. Eu vou para o intervalo e volto. Volte comigo, povo de Deus.
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4: Alguns pontos aparecem dessa partilha dolorosa. Primeiro, pais, estejam muito atentos aos filhos, porque os abusos não são só do passado, e os abusos acontecem muito dentro de casa, com pessoas de confiança. E quando um filho, uma filha partilhar, dê ouvidos, acolha e procure se inteirar do assunto, não ignore. Segundo, é importante que haja um acompanhamento depois que isso acontece. E aí eu insisto a filha dizer, por mais que na sua cidade é demorado, mas quanto tempo você está guardando isso sozinha? Entre na fila, é importante partilhar. Terceiro, o diálogo constrói pontes. E no relacionamento matrimonial fica muito difícil quando uma parte, sem dúvida, traumatizada, não consegue expressar carinho, afeto, tem dificuldade do toque, a outra pessoa, não sabendo do que se trata, tomará isso como uma repugna dela, algo pessoal, e não entenderá a história. Dialogar é muito importante. Que Deus nosso Senhor, filha, esse Deus que cura, esse Deus que liberta, te ajude a superar todo este trauma que você carrega da infância. Que o Senhor das Santas Chagas, Jesus, que age com compaixão, possa curá-la e curar a todos que se identificam, porque não é um caso isolado. Mas pais, muito atento aos filhos. Estamos em plena novena da família. Nós vamos à leitura orante e ainda hoje vou falar sobre a vida deste homem, São João Maria Vianney. E ele dizia, aquele que comunga perde-se em Deus, como uma gota de água no oceano, não é possível separá-los. Aquele que comunga perde-se em Deus, como uma gota de água no oceano, não é possível separá-los. São João Maria Vianney. Bíblia aberta, cartilha de oração. Primeiro Coríntios, capítulo 15, versículo 12, perdão, capítulo 16, versículo 5 a 13. Queridos irmãos e irmãs, estamos terminando. Enquanto o sacristão está ali com a música, quero lembrar, você acompanha e tem acordado e feito o evangelho do dia e feito também a oração da manhã, agora está sendo publicado no canal oficial, no YouTube, canal oficial, Padre Manzotti Oficial, agora está sendo publicado no Padre Manzotti Oficial. Desperte, comece seu dia com o Evangelho do dia, comece seu dia com a oração da manhã. Continuemos com Paulo, capítulo 16, versículo 5. Ele diz, em 1 Coríntios: eu visitarei vocês, depois de tiver passado pela província da Macedônia. Pode ser que eu fique algum tempo com vocês, talvez todo o inverno. E assim vocês poderão me ajudar a continuar minha viagem para onde eu quer que eu para onde quer que eu for. Pois eu não quero que vocês ver vocês de passagem. Se o Senhor permitir, quero ficar bastante com vocês. O desejo de Paulo de voltar à comunidade. Continuemos. Resolvi ficar aqui em Éfeso. Então, de onde Paulo escreve o texto? Em Éfeso, até o dia de Pentecostes, pois encontrei aqui ótimas oportunidades para um grande e proveitoso trabalho, embora muita gente esteja contra mim. Então veja, Paulo tem muita consciência. Estou aqui em Éfeso. Encontrei aqui ótima oportunidade para o grande e proveitoso trabalho. Paulo era um homem que trabalhava muito pela causa do reino, apesar de que ele tem consciência, embora muita gente esteja contra mim. Mas você vê a liberdade de Paulo? Sente. Tem gente contra mim? Tem. Mas vejo a oportunidade de trabalho. Eu quero pegar essa deixa nesse mês vocacional. Você que faz algum tipo de trabalho pelo próximo, eu vou dizer de modo geral, e de repente você vai falar: puxa, mas a gente se esforça tanto e tem gente contra, vou desistir. Não. Tem essa liberdade interior. Faço por Jesus. Faço por amor. Faço para o reino de Deus. É claro, existem pessoas que não gostam de mim, mas como nós falamos, nem Cristo agradou a todos, não é? Mas isso não pode levar você a desistir, mês vocacional. Versículo 10. Se Timóteo chegar aí, façam tudo para que ele se sinta bem entre vocês, pois assim como eu, ele também está trabalhando para o Senhor. Não deixe que ninguém o despreze. Pelo contrário, vocês devem ajudá-lo a continuar a viagem em paz, a fim de que ele volte para cá. Pois estou esperando que ele volte junto com os outros irmãos. Quanto ao meu irmão Apolo, e aqui eu quero fazer uma observação. Você lembra que um texto dizia: ninguém é de Paulo, ninguém é de Apolo, ninguém é de Pedro? Poderia suscitar que havia ciúme entre eles. Mas veja aqui, quanto ao meu irmão Apolo, tenho recomendado muitas vezes que vá visitar vocês, como outros irmãos, mas ele acha que não deve ir agora. Ele irá na primeira oportunidade. Hoje, vivemos um grande perigo de achar que a igreja está dividida. Que, por exemplo, padres na mídia: eu sou de fulano, eu sou de ciclano, eu gosto de Beltrano, não gosto de ciclano. Gente, todos nós estamos a serviço de quem? Jesus Cristo. Faço essa reflexão, mas volto à mais importante de todas. Se você faz algo por amor a Jesus, não dê valor às críticas. continue fazendo. E bem-aventuradas críticas. Sabe por quê? Porque nossa recompensa acaba ficando para Deus. Melhor não ter aplauso no mundo e ser acolhido no coração de Deus. Eu volto já. Volte comigo. Esta foi...
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0: Queridos irmãos e irmãs, mais uma vez eu quero lembrar que agora dê valor ao evangelho do dia e à oração da manhã. Quando você despertar, vai direto no YouTube Padre Manzotti Oficial. Se adapte agora, YouTube Padre Manzotti Oficial. Você vai fazendo as suas atividades e você tem o evangelho do dia e a oração da manhã. Então, crie um hábito e passe para os amigos. Filhos amados, hoje é terça-feira e mais uma catequese às 5 horas da tarde. E na catequese de hoje eu quero abordar, porque muita gente fala que está passando uma crise da alma, uma crise interior, que seria uma crise da fé. Por isso, a catequese de hoje é como superar as crises da alma. Você já parou para pensar que todos nós passamos? Como superar isso? A catequese de hoje, 5 horas da tarde, YouTube Padre Manzotti. Falando sobre os nossos mensageiros e mensageiras das capelinhas, que tal você se tornar um mensageiro, uma mensageira hoje? Eu vou já falar o número que você pode tanto ligar, e já aproveita para deixar as intenções para a missa do meio-dia daqui a pouco, como você pode mandar um WhatsApp 41 3221 6060, ou falar com os nossos atendentes 0800 410 6060. Nos mandou a foto a Marinês Olinda, de Estrela da Alagoas. Alagoas, meu grande abraço, querida, Deus abençoe. Valdivina Maria Martins, Rio Brilhante, Mato Grosso do Sul. Quanta gente, Deus abençoe, homens, mulheres, crianças, adolescentes, Deus abençoe. Nilva Rosa Teixeira, de Presidente Médici, minha saudação, querida Nilza, obrigado pela foto. Gorete Custódio Fernandes, de Criciúma, Santa Catarina, estive lá em Santa Catarina, foi maravilhoso. Um grande abraço a todos, Guaraniaçu, meu grande abraço, tá ali a líder mensageira. Maura Moreira de Jesus, Santa Luzia da Serra, Minas Gerais, quantas capelinhas, meu abraço Minas Gerais. Anderson Sérgio da Silva, São José do Rio Claro, Mato Grosso, obrigado Anderson. Olha aí o mensageiro, tô vendo ele com a fita lá. Érica Vieira Rosa, Rio de Janeiro, meu abraço carinhoso. Assunção Vieira de Sobral, meu abraço, que linda Nossa Senhora de Fátima, né? Nossa Senhora de Fátima, parabéns, Érica, Assunção. Sueli Pereira de Oliveira, de Tupã, São Paulo, ali na igreja, minha saudação carinhosa. Isabel Moreira, de Moarama, Paraná, um abraço a Moarama. Gente, torne-se um mensageiro, torne-se um mensageiro da capelinha agora. Trabalhe por Jesus, era o evangelho de hoje. Aquele que trabalha para Jesus, lembre-se, Jesus costuma ser muito generoso com quem o propaga. Ligue, tenha certeza, nas famílias onde passa uma capelinha de Jesus das Santas Chagas, uma gota do sangue redentor fica. Bom dia, Maria, que a paz de Jesus esteja com você.
1: Bom dia, Padre.
0: Deus abençoe, Maria. Você fala de onde?
1: Belém do Pará.
0: Belém do Pará. Minha saudação. Como você me acompanha aí?
1: TV aberta.
0: Ah, TV Evangelizar, canal 51.1. Meu grande abraço à querida cidade de Belém. Pois não, filha, diga.
1: Padre, eu tenho um testemunho, um pedido de oração para dar.
0: Vamos começar pelo testemunho, né?
1: Sim, eu me apeguei muito, Padre, ao seu programa, à oração, ao livro de Jó.
0: Opa!
1: E a Jesus da Santa Chagas, porque eu e meu esposo nós passamos por uma turbulência do mês de janeiro até o mês de maio, onde nós dois estávamos desempregados.
0: Certo.
1: A gente teve que se reinventar. A gente chegou a ficar sem energia em casa, porque não tinha como pagar a conta de energia. A gente ficou uma noite com um miojo para dois adultos e duas crianças.
0: Misericórdia.
1: E não gosto nem de lembrar. Foi uma situação terrível. E a gente chorando. E eu teve um dia que eu me levantei de madrugada, comecei a chorar. E aí eu abri a Bíblia, comecei a ler o livro de Jó. Foi logo quando o Senhor começou a ler o livro de Jó. E aí eu até fiz a promessa que eu iria comprar o livro na Balada, ainda vou comprar. E também fiz a promessa que eu me tornaria a mensageira da Jesus das Santas Chagas, que eu me apeguei muito.
0: Certo.
1: E nisso, na mesma semana, meu marido conseguiu 2 empregos.
0: Nossa, louvado seja Deus.
1: É, estabilizou, a gente conseguiu sair daquela situação, não nos faltou mais nada, graças a Deus, graças a Jesus das Santas Chagas. É, as contas estão sendo pagas.
0: Amém.
1: A nossa situação melhorou muito. Não sei nem como explicar.
0: Tá certo. Então, claro, é a ação de Deus, filha. E a sua oração foi a oração de vocês. Chegou aos céus e as portas se abriram. Sim. Então diga, graça recebida.
1: Graça recebida.
0: É graça testemunhada.
1: Graça testemunhada.
0: Filha, eu vou te ajudar. Você falou 2 promessas. Uma, 2 propósitos. Um era o livro Inabalável. Esse mando eu de presente pra você.
1: Ai, meu Deus.
0: Tá.
1: Obrigada, pai.
0: Vou mandar, então depois você tem que ficar pra poder pegar o seu endereço. Aí o segundo, você vai ligar no 0800-410-6060 e dizer assim, ó, quero ser mensageira. E aí eles vão...
1: Já tá mais ou menos encaminhado, faltando 8 pessoas, eu já entrei em contato, já vi as coisas, como é que funciona e o que eu preciso das 8 pessoas, que tá faltando pouco.
0: Tá bom, e eu fico meu apelo aí, gente, ali de Belém, por favor, ajude a Maria a receber uma capelinha de Jesus das Santas Chagas. Então, padre, eu não sei quem é essa Maria, eu quero a capelinha aqui, mas não sei quem é essa Maria. Como ela vai deixar o telefone aqui? De repente podem ligar aqui, né, Maria? E aí entrar em contato com você e montar o grupo para a capelinha. Você falou que ia também pedir oração.
1: É que eu ainda estou desempregada e eu queria graça de um emprego.
0: Então reze comigo agora, Jesus.
1: Jesus.
0: Pelas tuas santas chagas.
1: Pelas tuas santas chagas.
0: Dolorosas e gloriosas.
1: Dolorosas e gloriosas.
0: Por intercessão de São José.
1: Por intercessão de São José.
0: Peço a graça.
1: Peço a graça.
0: De um emprego.
1: De um emprego.
0: Abra as portas de um emprego,
1: Abra
0: Senhor.
1: Abra as portas de emprego para mim, Senhor.
0: E te louvarei eternamente.
1: E te louvarei eternamente.
0: Sendo uma mensageira da capelinha.
1: Sendo uma mensageira da capelinha.
0: Amém.
1: Amém.
0: Você vai ainda dizer para mim. Se você não conseguir falar comigo, grave depois o testemunho. Tá bom?
1: Estou emocionada.
0: Tá bom, filha, fica na linha que eu quero o seu endereço, eu faço questão de mandar o livro pra você. Seu testemunho foi muito edificante. Era um joelho dobrado na oração que a gente vence. Deus seja louvado. Maria de Belém, Pará, pela TV Evangelizar, lá, canal aberto, 51.1. Dom Júlio Endi Acamene, arcebispo de Belém. E falando nisso, você encontra o livro Inabalável em todas as livrarias do Brasil. Adquira, presenteie. Eu estou presenteando agora a Maria lá de Belém. Presenteie alguém. Às vezes a pessoa precisa, porque ela está vivendo como Jó um momento difícil e precisa de uma resposta em Deus. Filhos amados, povo querido, lembra você como é importante ter fé. Uma fé inabalável. Eu vou pro intervalo e eu volto com a novena e volto contando um pouquinho da vida de São João Maria Vianney, apesar que eu farei na missa do meio-dia. Lembra você, você quer que o seu nome, e isso vale para qualquer hora do dia e da noite, inclusive a nossa madrugada evangelizar começa mais cedo, começa meia-noite, mas também é sempre 0800 410 6060, 41-3221-6060. Eu volto já. Peça oração.
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0: 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Filhos amados, povo querido, quero expressar domingo, sempre rezei por todos os sacerdotes do Brasil inteiro, sem dúvida, fizemos isso no sábado, no domingo, mas parece-me que hoje o pessoal entendeu mesmo que hoje, em virtude de São João Maria Vianney, é o dia do sacerdote. Então rezo por todos os sacerdotes e de modo particular aqueles que são missionários da obra. Evangelizar é preciso, são muitos missionários, que Deus os abençoe por ajudarem nesta obra. São João Maria Vianney, ele nasceu de uma família muito pobre, trabalhava na lavoura, ainda aos 17 anos era analfabeto, mas aprendeu algumas orações da mãe de cor e viveu uma forte religiosidade. Aos 17 anos, sentiu o chamado ao sacerdócio e dizia: se eu fosse padre, queria conquistar muitas almas. Tinha muita dificuldade nos estudos, mas teve um grande sacerdote que o ajudou e foi ordenado aos 29 anos. Foi enviado a Arns, a uma pequena cidade no sudoeste da França, 230 habitantes. Dedicou sua energia ao cuidado pastoral dos fiéis. Fundou um instituto de providência para acolher órfãos, visitava enfermos, famílias mais necessitadas. Dedicava cerca de 16 horas por dia a confissão, e uma grande fila, não só de Arns, mas de toda a França, ia para confessar-se com ele. E olha que gesto bonito, ele dizia que: vou dizer qual a minha receita que dou aos pecadores, a eles uma pequena penitência, o resto faço no lugar deles. Arns se tornou um grande hospital de almas. Morreu aos 73 anos, beatificado por Pio X, canonizado por Pio XI e foi proclamado padroeiro dos párocos do mundo. São João Maria Vianney, rogai por nós. E agora vamos à novena, quinto dia, e faço do Jornal do Evangelizador, cadê o seu? Torne-se um associado, você vai receber todo mês. Rezemos. Jesus, Maria e José. Sagrada Família de Nazaré, a minha família vossa é.
1: Minha família vossa é.
0: Sagrada Família de Nazaré, coloco-me em oração por todas as famílias, que todas tenham discernimento necessário para fugir das ciladas dos Herodes de hoje, como fizeste na Gruta de Belém, na fuga do Egito. Jesus, Maria, José, coloco como intenção especial quem aqui na terra, que Deus Pai no céu concedeu como pai biológico. Reze pelo teu pai, vivo ou falecido, diga o nome. Aos falecidos, dai o descanso eterno e a luz perpétua brilhe para eles. Aos vivos, saúde, prosperidade e paz. Senhor, abençoai e santificai as famílias e de modo especial os casais. Aperfeiçoai o amor dentro do matrimônio. Fazei com que sempre lembre o pacto nupcial e que possam viver a cada dia no perdão, no diálogo, na fidelidade,

0: a fim de reavivar o amor que os une. Senhor, que o perdão seja abundante, que o amor seja constante e o diálogo uma ponte de recomeço. Afugentai da família vícios, brigas, discórdias, desavenças, infidelidade, enfermidade. Afastai para longe das famílias os ataques dos inimigos. E de modo particular por estas pessoas que rezamos agora, diga o nome. Sagrada Família de Nazaré, minha família vossa é. E hoje a bênção é por todos aqueles que carregam traumas. Você lembra da primeira pessoa que partilhou comigo hoje? Trauma de abuso sexual, trauma de não ter sido ouvida, trauma de não ter quem ajudasse a superar. Mas eu lhe digo, filha, o Senhor vai derramar uma gota do seu sangue e você pode, diga, eu peço a graça da cura deste trauma. O Senhor esteja convosco, Ele está no meio de nós. Abençoai, Senhor, a água, a roupa dos enfermos, as fotos de família, os remédios. Por intercessão de Nossa Senhora do Carmo, São Pio de Pietrelcina, São João Maria Vianney, nos méritos das Santas Chagas, Pai, Filho e Espírito Santo, amém. Um abraço carinhoso a todos meus irmãos sacerdotes, juntos na missão, e me despeço com um clipe inabalável. Dai-me, Senhor, uma fé inabalável. Evangelizar é preciso. 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
1: Opa, gente linda do meu coração, bom dia pra você. 11:01 começou nossa sucessão, para começar o som de seu desejo, Natanzinho Lima.

Recife, Digo e Léo Santana, ótima manhã pra você. Ó, dia 15 de agosto tem clássicos do forró, tem magníficos, limão com mel, mastruz com leite, cavalo de pau, tem ingressos aqui pra você. Você quer, sério, dançar um forrozinho dia 15 de agosto? Ah, eu vou te dar esses ingressos já. Ó, Priscila Senna e Léo Foguete, 11 e 13, bom dia.

0: Recife, som da faculdade Mari Fernandes, abraçando você que já tá de rádio ligado com a gente. Abração pro Ricardo José, dale Ricardo, tá em Águazinha, tá ligadão, forte abraço, viu querido, obrigado pelo carinho. Quem mais? A Flávia Herculano, ô Flavinha do meu coração, Ilha de Deus, Maurício Rossi, tá em Camaragibe, a Betânia, ô Betânia, tá no Ibura, obrigado, viu, Adriano Maria tá na Várzea, Sandra Helena tá na Guabiraba, galera toda curtindo a gente, ó, se liga que já já tem ingressos pra você curtir os clássicos do forró. Vai ser dia 15 de agosto, Classic Hall, Magníficos, Limão com Mel, Mastruz com Leite e Cavalo de Pau.
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0: Recife, Matheus e Cauã e Simone Mendes. Ótima manhã pra você, 11h35.
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0: No WhatsApp da Recife é aqui que eu quero você, mandando sua mensagem pra gente, mandando seu bom dia, participando da nossa programação. Quem é que tá por aqui? Já tem ouvinte, oi.
2: Alô, Recife FM, bom dia, aqui é Júnior Barbosa.
0: Alô, Júnior.
2: Do bairro do Xangue Paulista.
0: Um abraço a todos do Xangue.
2: Semana fria assim, começando, abençoada.
0: Não é não? É bom demais assim.
2: Deus abençoe a todos nós.
0: Amém, querida.
2: Mandar um abraço para todos os ouvintes da Recife FM. Pedir a Nando Alves que manda um abraço para mim, Júnior Barbosa.
0: É, grande Júnior.
2: Gostaria de mandar também um abraço para todos vocês aí da Recife FM.
0: Tamo junto.
2: E gostaria de ouvir a música.
0: Fica lá.
2: De Luiz Gonzaga.
0: Eita!
2: Asa Branca.
0: Opa, clássico!
2: E gostaria também de concorrer ao ingresso para os clássicos do forró.
0: Bora!
2: No Classic Hall.
0: Vai rolar hoje.
2: Magnífico, Mastros com Leite, Limão com Mel e Cavalo de Pau.
0: É, showzão, showzão.
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0: Um abraço, Júnior. Abraço a todos aí do Janga. Isso não é uma música, isso é um hino. Esse grande clássico, pra gente matar saudades. Luiz Gonzaga, 11h37.

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0: Recife, a minha paixão, Natanzinho Lima. Boa demais essa, né? Um beijo por minuto. Ó, daqui a pouquinho tem ingressos pra você curtir o Samba Recife, maior festival de samba do Brasil, mas agora tem ingressos para os clássicos do forró. Eita! Ó, magníficos limão com mel, mastruz com leite e cavalo de pau, 15 de agosto, tá valendo agora. Primeira pessoa que ligar, 3413-7117, já fatura. Agora tem que ligar agora, viu? É, 3413-7117, pazão de ingressos para os clássicos do forró. Showzão, dia 15 agora, viu? É, piscou, chegou o dia. E você já vai garantir seu pazão de ingresso. Você quer? Corre aí pro telefone, já se liga que você vai faturar o seu, viu? 11:49, eu trago já o resultado.
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Recife, som da minha Castela e todo mundo ligado aqui no Sonzão da Recife. Obrigado, viu, pelo carinho de sua audiência em plena terça-feira, quase horário de almoço já, né? A barriga já avisou aqui, né? A gente sabe quando vai chegando meio-dia porque a barriga avisa, né? É, meu amigo. Deixa eu abraçar a Alessandra. Ô, Alessandra, tá na Guabiraba curtindo a gente. Já falou que tá na hora do almoço. Epa! Ó, minha galera aqui no Instagram, @nanoalves. Tu já me segue aí no Instagram? Vai, me segue aí agora, manda tua mensagem que eu quero mandar alusão pra você. Quem mais? O Irineu José. Fala, Irineu, tá no Janga, tá curtindo a gente. Alô, Ivan de Camaragibe, tá abraçando a esposa, né? A Lindy Nalva, um abraço pra vocês, obrigado, viu, pelo carinho. A Genaura Maria tá na Boa Vista. Alô, Sandra de Santo Amaro, beijo pra você também. Eliane Maria tá em Nova Descoberta, né? O Nano, ó, hoje tem pirão. Eita, em plena terça-feira, mulher, que é isso? Pirão na terça-feira, adoro. Tem isso não. Comigo tem isso não, viu? Eu não espero domingo chegar pra comer uma feijoada. O pirão na terça-feira rola também, né? Não, Solange. Inclusive, Solange, bora ver aí. Tá na hora do almoço. É minha companheira.

de almoço todo dia, né não? Solange, bota trabalhar, Solange. 11h59, ó, você tá sabendo da promoção que tá rolando, né? 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

0: 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Mariana Fagundo.
1: Genial.
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Recife, som do Neto Brito e do Pablo. Já já tem resultado de quem faturou um par de ingressos pra curtir os clássicos do forró. Já já eu digo quem foi que faturou esses ingressos, viu? E tem ingressos também pro Samba Recife, já já. 12:30, boa tarde.

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1: Opa, bora lá, tem prêmios. Agora eu falei pra você ligar pra faturar ingressos para os clássicos do forró, né? Dia 15, magníficos. Limão com mel, mastruz com leite, cavalo de pau. Quem tá faturando? Sandra Alves de Cavaleiro. Eita, Sandrinha. Final do telefone dela, 8371. Ó, fazer o seguinte, fazer melhor. Par de ingressos para os clássicos do forró. E vai faturar também, cadê? Camisa da Recife também pra você. Tá bom assim, Sandrinha? Par de ingressos, mais camisa da Recife pra você desfilar aí com a nossa camisa em Cavaleiro. Ô, povo bom de Cavaleiro, já tem mais ingressos para os clássicos do forró e tem ingressos pro Samba Recife.
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0: Recife, menos é mais aqui na nossa sucessão. Ótima tarde pra você, viu? Brinda e meio-dia e 36. Agora bora simbora que tem zap aqui pra gente ouvir, vem.
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2: Olá, Recife FM, aqui é Matheus do Curago 5. Eu quero escutar a música Eu Sou Desejo e Você é Paixão, da nossa querida Marília Mendonça. Quero mandar um abraço, desejar bom final de semana. Valeu, Recife FM, a minha paixão.

0: Recife, em ponto. Boa tarde pra você. Ó, fazer o seguinte, tem ingressos aqui pro Samba Recife, você quer? Samba Recife, maior festival de samba do Brasil. É, meu amigo, minha amiga. Quem quer ingresso pro Samba Recife, levanta a mão aí. Primeira pessoa que ligar agora, já fatura. Gostasse? Pronto, é assim que a gente faz, né? Sorteio não. Primeira pessoa que ligar, 3413-7117, já fatura pazão de ingressos. Liga aí que eu trago já o resultado.
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0: Falta 1 e 2 agora, boa tarde.
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0: Ó, daqui a pouquinho eu trago o resultado de quem faturou par de ingressos para o Samba Recife. Você quer ganhar ingressos para o Samba Recife?
2: Amo de paixão.
0: Cola aqui no Naninho, 1 e 3 agora.

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0: Recife, a minha paixão, ótima, maravilhosa tarde pra você, segundo amor da sua vida, Sonzão da Marília Mendonça, que a gente não esquece, né, gente? Ó, 1h28, um abraço pra você que tá ligado aqui na Recife, tá em casa, tá no trabalho, tá no seu carro, um abraço a você que tá no batente, trabalhando ao som da Recife, Irineu José tá ligado. Oi, Irineu, querido, obrigado, viu, pelo carinho. Quem mais? O Hunter, a Cássia, quem mais? A Maria de Lourdes, né, tá no curado. Alô, Creus, Eliane, Ediclene, beijo também. Ó, tem prêmios agora.
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0: Tem par de ingressos para o Samba Recife que eu prometi, não foi? Mandei você ligar. Quem ligou primeiro foi Suelene de Almeida de Candeias. Ô, Suelene. Suelene de Almeida, Candeias, final do telefone 9512. Faturou, se deu bem, Suelene. Vem te embora buscar teu pazão de ingressos pra curtir o Samba Recife.
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0: Recife 1 e 31.

0: Recife, a minha paixão. 1h36, menos é mais. Champanhe. Boa demais, né? Me fala aí qual do menos é mais que não é? 1h36 agora, boa tarde. Bora pro nosso WhatsApp que eu quero te ouvir.
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2: Luciana, moro em Boa Viagem, já estou ligadinha e gostaria de escutar a música no Sucessão de Sucesso, A Lua, com Pablo. Valeu, Recife FM, a minha paixão. Simbora ganhar prêmios.

0: Chão, somzão do Safadão e do Rei Vaqueiro, 1h52. Tá valendo agora par de ingressos pra você curtir o Rock Rec Festival. Você quer ir, sério? Ó, tá sabendo, né? Rock Rec Festival vai ser dia 19 de setembro. Ah, gente, bom demais esse show. Vai ter Capital Inicial, Jota Quest, Charlie Brown Jr., Camisa de Vênus, Nação Zumbi e Biquíni. 19 de setembro, área externa, Centro de Convenções. Primeira pessoa que ligar agora já fatura esse pazão de ingressos, viu? Então liga aí pra ganhar. 1h53, eu trago já o resultado.
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0: Recife, som do Gustavo Lima, bala alojada, é gente, boa né? Você gosta do Gustavo Lima? É sucesso, toca aqui na Recife. Ó, vamos fazer o seguinte, já tem resultado de quem faturou par de ingressos para o Rock Rec Festival, vai ser dia 19 de setembro, já tem mais ingressos também para os clássicos do forró, dia 15 de agosto no Classic Hall, já, sai daí não.
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0: Recife, a minha paixão, sonzão da Marília Mendonça, Maldade. Boa tarde pra você. Ó, são 2h28, eu volto já.
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5: Opa, já de volta, são 2h30. Já resultado de quem faturou ingresso pra curtir o Rock Hack Festival, viu?

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0: Recife, a minha paixão, som do Natson Ferinha. São 2h54. Ótima tarde pra você em casa, no trabalho, em todo lugar. Tardezinha, pô, de terça-feira. Sonzinho gostoso, né? Super-homem. Você pediu, a gente toca aqui dentro das mais mais.
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0: Par de ingressos para o Rock Rec Festival, 19 de setembro. Capital Inicial, Jota Quest, Charlie Brown Jr., Camisa de Vênus, Nação Zumbi, Biquíni, Fernando Rodrigues de Barros. Ô, Fernando, parabéns. Final do telefone 97.

forte beijo pra todo mundo. Juízo, viu? Nessa sua cabecinha. Já, já, Ligue 97. A sua tarde é aqui na Recife, tá? Ó, pra fechar, Natanzinho Lima e Leonardo. Toca primeiro aqui na Recife, gente. Sempre.

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0: Rosalina!
1: Priscila Ciano e Pablo, não me faça chorar. Ótima tarde, 3:07. Já já tem fogão com forno. Daqui a pouquinho também tem creme.

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0: 44.
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0: Você é linda da minha vida, manda áudio. Fala comigo no 97341 4765. Me conta como tá a tua terça-feira. Hoje já é 4 de agosto. Minha gente, rapidão, né? Tá passando o ano. Isso. Um dia desse a gente tava ali. É carnaval. É São João. Pronto, daqui a pouco é Natal, minha gente. Já, já. Assim, ó, piscou, hoje já é Natal. Vamos lá, manda áudio pra mim. Diz a música que você quer que eu toco. Beleza?
2: Boa tarde, Recife FM. Meu nome é Anderson, moro aqui no bairro. Gostaria de ouvir a música Sorria, que eu estou te filmando nos travessos. Gostaria de oferecer para Vanessa, que mora em Vila dos Carneiros, novo reencontro hoje, depois de mais de 10 anos. Minha ex-namorada e agora minha grande amiga. Obrigado, Recife!

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Recife, a minha paixão, a melhor Mariana programação para você todos os dias. Boa terça-feira. Já já tem um fogão, hein? Daqui a pouquinho, um fogão quatro bocas com forno para você. Agora 4:20.

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3: Ótima tarde pra você, já de volta. A minha paixão.

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0: Bora ouvir você, mandando seu alô aqui na Recife, coisa linda da minha vida. Boa tarde, tudo bom? Você tá bem? Tá bem, né? Graças a Deus. Amém. Vamos te ouvir.
2: Boa tarde, Rádio Recife FM.
0: Boa.
2: Meu nome é Matilde, moro em Santa Mônica.
0: Oi,
2: e quero escutar a música do Sorriso Maroto, 1,65 m. Valeu, Recife, minha paixão.
0: Vamos ouvir.

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0: Virgínia, 5h46. Hora de você se dar bem, levar prêmio em casa. E valendo agora de ingressos pra que possa ter clássicos do forró. Vai rolar de 15 de agosto, mito no Play Hall. Pra você, o que você tem pra brancar esse meu coração? Magnífico de limonel, toma conta de mim. Feitosinha, quem acha com leite, faria, tá perando. Cavalo de pau, cavalo de pau. Pois é, queres ir? Tá.
1: Muito.
0: E agora, 3, 4, 1, 3, 7, 17. Tem um par de ingressos pra você curtir clássico do forró. Que tempo não.
2: Ufa.

0: É momento de oração com o Padre Reginaldo Manzotti. Vamos orar nesta tarde. A palavra de Deus nos diz em 2 Coríntios, no capítulo 4, diz assim, ó, que em todos somos atribulados, mas não angustiados, perplexos, mas não desanimados, perseguidos, mas não desamparados, abatidos, mas não destruídos. Saiba que o Senhor é contigo por onde quer que você andar. E por mais que você passe por momentos difíceis, Deus está contemplando cada passo da sua jornada.
1: O céu se abriu. Boa tarde, povo de Deus. Terça-feira. Rezando pela família, em particular pelos pais. Hoje, terça-feira, pelos doentes. Tem alguém doente na família? Diga o nome e vamos colocar na presença do Senhor. E tenha certeza, a mão de Deus há de os tocar. Rezemos em nome do Pai, do Filho e do Espírito Santo. Amém. Amado Senhor, que escolheste entrar na humanidade pelo seio da Virgem Maria e assumiste a nossa condição humana em tudo menos no pecado, e se fizeste dócil na Sagrada Família de Nazaré. Amado Jesus, queremos pedir pela família. Fazei com que toda a família seja uma igreja doméstica, onde, como Maria e José, seja ensinada a vivência da fé. Jesus, que as crianças que nascem hoje possam aprender pelo testemunho dos pais. Que o processo de alfabetização seja na Sagrada Escritura. E que as lembranças mais doces da infância sejam de oração. Jesus.

São José, possam estar presente na vida dos filhos. Jesus, que os pais não se omitam da responsabilidade, mas que possam cuidar, zelar da família. Jesus, que a exemplo de São José, os pais possam perceber quando a família está sendo ameaçada e numa vida de oração, de testemunho, de fé, possam proteger aqueles a quem Deus confiou. Pedimos pelos pais falecidos, amado Senhor, que não sofram o castigo de seus atos, mas pela vossa misericórdia possam ter o repouso e o descanso eterno. Pedimos, Jesus, pelos pais vivos, para que não sejam negligentes na educação e omissos no testemunho, mas que possam viver a paternidade de uma forma responsável. Nossa Senhora, neste momento recomendamos a família e de modo muito especial os pais. Ave Maria, cheia de graça, o Senhor é convosco. Bendita sois vós entre as mulheres e bendito é o fruto do vosso ventre, Jesus. Santa Maria, Mãe de Deus, rogai por nós, pecadores, agora e na hora de nossa morte. Amém. Sagrada Família de Nazaré, santificai e protegei as famílias. O Senhor esteja convosco, Ele está no meio de nós. Que a bênção de Deus, por intercessão de Nossa Senhora e São José, exemplo de paternidade, recaia sobre a água. Que a abençoada bebida partilhada nos lembre o ser cristão. Abençoai as roupas dos enfermos e principalmente a família. Nas fotos e principalmente os pais. Em nome do Pai, do Filho e do Espírito Santo. Amém. Sagrada Família de Nazaré, santificai e protegei a família. Amém. Boa noite a todos.

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1: Sim, meu bem, já de volta com você. Ótima noite pra você curtindo a Recife. A minha paixão, bom início de noite pra você, 6h07. Já estamos de volta com o nosso Ligue. E já tem um fogão pra você, quatro bocas. Da Esmaltec, com forno completíssimo. Se você tá afim de faturar, é daqui a pouquinho. Daqui a pouquinho também tem resultado do par de ingressos para você curtir o clássico do forró, clássicos do forró, que eu pedi para você ligar já. Mas antes, deixa eu agradecer a sua audiência, seu carinho, e te falar algo, tá? Muitas vezes a gente fica naquela ansiedade, sabe? Preocupação de querer agradar as pessoas. Ai, ninguém reconhece meu valor. Deixe disso, viu? Preste atenção nesse conselho aqui. Pare de viver tentando provar o seu valor para quem já decidiu não enxergá-lo. E tá tudo bem, minha gente. Tá tudo bem. Você não precisa estar provando nada direto, não. Vá viver sua vida. Desapegue-se da necessidade de aprovação de pessoas que não vão acrescentar em nada na sua vida. Sabe, você precisa reconhecer seu valor, e você tem um valor. Sua identidade não está na opinião das pessoas. O que fulano acha, o que cicrano acha, será que gostou de mim, será que não gostou de mim? E de que é meu amigo, e vai lá e oculta os stories, diz que é meu amigo e fala mal de mim, e eu fico tentando provar. Não prove nada não, meu amor, vá viver sua vida, vá viver a sua vida e desapegue-se da necessidade de estar querendo agradar todo mundo. Deixa cada um com a sua opinião. Sabe quem você tem que se preocupar? É o que Deus pensa de você. O que Deus pensa sobre mim? Quem eu sou diante dele? E todo mundo vai gostar de você e tá tudo bem. Então pare de buscar a aprovação de quem nunca esteve disposto a reconhecer o seu valor, tá? Então vá viver, meu amor, coisa linda.
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0: Pois é, meu bem, mande áudio, peça música que a gente toca pra você nessa noite boa de terça-feira, 4 de agosto. Quem tá comigo?
2: Recife FM.
0: Oiê.
2: Aqui é Tamires, do Cabo de Santo Agostinho.
0: Oi, Tamires.
2: E eu quero ouvir Rafaela Santos e Wesley Safadão, Pense o que quiser de mim. Oferecer pra todo mundo aí do Cabo, minha família. Valeu, Recife FM. A minha paixão. Cheiro, Gal.
0: Cheiro conterrônea linda, maravilhosa.
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0: Par de ingressos para clássicos do forró. Vai rolar dia 15 de agosto no Classic Hall. Magníficos Limão com Mel, Mastruz com Leite e Cavalos de Pau. Alana Maria da Mirueira, parabéns, vice Alana. Cadê os aplausos de Alana? Arrasou, adoro também. Eita, ia colocar a vinheta errada. Tudo bom? Alana, sua linda, parabéns, meu amor. Da Mirueira, final do telefone 9511. Se deu bem, levou pra casa o par de ingressos. Já, já tem o fogão. É, daqui a pouquinho. Fica aqui. Agora a gente vai com o Thiaguinho. Pensamentos intrusivos. 6h25.
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1: Ótima noite, 7h38. 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
0: fogão! Saindo o fogão quatro bocas com forno de presente para Marlene Maria de Comporta. Parabéns, vice Marlene! Arrasou, linda! Faturou o fogão presentaço da Recife. Tô indo nessa agora. Alex tá trazendo mais fogão. Chega a tá cansado.
2: Porque carregou o fogão, né?
0: Pois é, um fogão com forno pra você também. Cheiro! Amanhã, 3 horas, a gente se encontra. Tá chegando o momento de amor.

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Olá, gente, boa noite. Começando a partir de agora o nosso Momentos de Amor, aquele espaço que a gente dá uma desacelerada, que a gente encosta a cabeça num travesseiro, numa rede, num colinho, que a gente para pensar na vida, que a gente sente as fortes emoções, que a gente vibra emocionalmente com uma boa música que toca aqui, sendo ela nacional ou internacional. O importante é que seja uma ótima música, na verdade as melhores de todos os tempos, tá bom? Hoje eu tenho presentes? 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Boa sorte para você. Vamos começar assim, ó.

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1: Aí foi Rick James e Smokin' Robinson Urban Eyes no Momentos de Amor, que está lindo, tá? Ó, pra quem de repente chegou agora, hoje eu tenho dois presentes pra você. 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Hoje são faltam 13 dias, né? São 4? É isso? Faltam 11 dias, então daqui a 11 dias. Então, manda ver nome completo e bairro no nosso WhatsApp e boa sorte pra você, tá bom? Eu também quero lembrar que você já pode mandar o seu abraço no nosso Instagram. Liberei a nossa postagem da noite, que essa de hoje é muito forte. Inclusive, algumas pessoas já puxaram minha orelha aqui, não é? Não existe traição surpresa, existem sinais que você escolheu para ignorar. Mas, gente, não é só traição no sentido homem, mulher, o eros, o sexo, o beijo na boca, não. Qualquer tipo de traição. Às vezes um amigo seu vai lhe apunhalar as costas, ele dá todos os sinais, mente para você, enrola, diz que não viu mensagem, sei lá o quê, escambau, e você sempre romantizando aquilo. Tô falando qualquer tipo de traição. Então eu já levei uns puxão de orelha aqui, violenta. Ah, não, só assim, né? Não, calma. Não é só entre casais, entre qualquer tipo, né? Às vezes um colega seu de trabalho sabe que você está almejando um progresso, né? Como é o nome? Uma promoção, sim, obrigado quem falou aí. Uma promoção, e vai lá e puxa o teu tapete, faz alguma coisa, te enrola todinho e você pede. É uma traição. É ou não é? Está lá no nosso Instagram, na arroba Alex Luceno Oficial, para que você possa mandar o seu abraço. Faça assim como, por exemplo, como a minha querida Ana Paula Zamorano, ela está curtindo a gente, inclusive abraçando o Domingos Silva e a prima Cleide Severina em Pombos. Ela é do IPSEP, hoje fazendo 56 aninhos. Parabéns, menina! Tudo de bom para ti. Não aparenta não, viu? Não aparenta não. Pela sua foto aqui, tudo de bom. Deus abençoe, tá? O Paulo César, curtindo Momentos de Amor, só músicas de qualidade, mandando um abraço para 27 de novembro, a galera do 27 de novembro, o R3 e Bura Alto, SESI e Bura de Baixo. A postagem é verdade. Grande abraço, Paulo. Cristiano Tartaruga, alô, Cris, está lá em Carpina, um grande abraço para você. Minha querida Cássia Lima, boa noite, querido, na escuta. Cássia, beijocas para você com todo carinho. Muito obrigado por tudo, pelo carinho da amizade, da audiência, viu? Essas coisas são bem importantes pra gente. Ivete, quando a chuva passar, boa.

0: O clássico do Barry Manilow, Mandy, no Momentos, muito legal.
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0: Então, nessa primeira hora a gente reserva para quê? Para te mandar um abraço, para agradecer pelo carinho da audiência. Nós somos o programa romântico mais ouvido do rádio pernambucano, sabia? Sério, e você faz parte dessa história, tá bom? Eu quero mandar um abraço para Adriana, ela também faz parte dessa história e tá sempre com a gente. Um grande abraço para você e toda a família, Adriana. Mari, beijo para tu, menina, tá ela com a Ilana Vitória, Dodô da Batatinha. Ela é lá do Cabo de Santo Agostinho. Amo de menino lindo, da voz linda do mundo. Beijo para vocês, tudo de bom. O Domingos Silva, quero mandar um feliz aniversário para... Ixi, feliz aniversário foi ótimo. Um feliz aniversário para Ana Paula Zamorano. Que esse novo ciclo de sua vida seja repleta de muita saúde. Olha aí, Paulinha, parabéns para você. Tudo de bom sempre, viu? Quem mais? A Tereza Cristina com a mamãe Lúcia. Tá curtindo a gente. Beijos de luz. Te amamos. Amamos você. Oh, que lindo. Também amo vocês, tá? Beijocas. Uberlânia, boa noite. Já na escuta. Beijos, amigo. Beijos, Uberlânia. Tudo de bom, lindona. Nenê Feliciano, permita-se viver a alegria de mais uma noite. Yes, é isso aí, Nenê. Ela tá curtindo a gente. Boa noite para você e para todos os ouvintes. Estamos na escuta. Que bom. E o Rafael Silva, lá em Maranguape 1, paulista ligado no melhor programa de todas as noites de Pernambuco, líder das noites. Que bom, grande abraço, Rafa. Eu comecei a minha carreira, minha trajetória como locutor de rádio em Paulista, sabia? Ali em Jardim Paulista. Antigamente tinha uma rádio, a rádio que tinha umas caixas de som no poste, não era? Que o pessoal ia passando na rua e ia ouvindo. Pronto, eu comecei ali na rádio do senhor Rubem Leira, que me deu a primeira oportunidade de dizer, olha o microfone aí, vai lá e fala. E eu fui e falei, pronto. Não parei mais, tô até aqui. Agora são 8h27. E o Zezé canta, será que foi saudade?

0: som da Tchanaia em dueto com Brian White, From This Moment On, Momentos de Amor da Recife. Linda música, não é? Muito legal.
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0: 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E também tenho um fogão de mesa da linha Esmaltec, de primeira linha, para você. Tá aqui, mandar nome completo e bairro no nosso WhatsApp, 97341-4765. Cruza os dedos e boa sorte, porque você pode ganhar um desses dois presentes, tá? Eu quero mandar um abração para Flávia Herculano. Ela tá curtindo a gente, mandando o bebê para ela, para os filhos Davi Fernandes e Emily Tamires, beijocas. Valeu, Flávia. A Eteuvina tá curtindo com toda a família. Ela abraça Enzo e Maluzinha, a Indomago Ferreira, Guti Botelho, Alessia, o marido Henrique, a filha Aurorinha e todos os moradores de Maria Farinha, de Paulista e de Olinda. Tudo de bom para vocês. Edilene Lima, olá, tá curtindo a gente. Na casa das primas, Edilza e Renata. O momento de amor tá show de bola, que bom. Beijos na Maluzinha e no Enzo, valeu. Edilene, tudo de bom pra ti. A Deusina, ela tá curtindo a gente, um grande abraço pra você. O pior cego é aquele que não quer enxergar, né? É isso aí, lindona. Beijo pra Maluzinha e pra Enzo também, tudo de bom. Quem mais? O Guto. Oi, Guto. Boa noite, amigão, já estou na escuta. Um grande abraço pra você, tá lá em Garaçu. Ainda aí, Arlete Lemos, tá na Várzea, curtindo momentos. O Diógenes, ele disse, aqui é Diógenes, de Brasília Teimosa. Já estou a postos aqui, esperando o programa começar. Vixe, isso faz tempo assim, foi. Acho que o sistema aqui me deu alguma ordem errada. Mas enfim, valeu, Diógenes. Já era para ter mandado o teu abraço. A Cleide Severina, ela é lá de Pombos. Venho parabenizar a minha prima Ana Paula Zamorano, que Deus te abençoe sempre. Feliz aniversário. Valeu, Paulinha. E a Kátia Cristina curtindo a gente, além, claro, do Anderson Barbosa. Um grande abraço para você, para a galera aqui da Bahia. Olha só, curtindo a gente pela internet. Valeu, Anderson. Grande abraço para vocês. Tudo de bom. Agora são 8h42. Tem a Nelinha? Foi Deus quem fez você.

0: saudoso Patrick Swayze, She's Like the Wind, no momento de amor da Recife.
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0: Olha só, mandar um abração aqui para Delson Macário, curtindo a gente, a minha querida Jaciara Maria. Oi, Jaci, grande abraço para você. Jailson Pescados, aqui é o Jailson de Cupira, Pernambuco. Eu sou pai da Letícia. Ah, seu Jailson, prazer em conhecê-la, Letícia. Manda sempre um abraço para o senhor. Gosto muito das músicas e das mensagens, também o som no aplicativo. Tá, ah tá, eu vou enviar isso aqui para o pessoal da TI. Tá bem? Valeu, Jailson, um grande abraço para você, tudo de bom sempre. Vou até printar aqui para mandar para a galera responsável da técnica. Leila Mota, oi Leila, boa noite, um grande abraço para você. Matilde Ellen, ele disse, boa noite, verdade, um abraço para todos os ouvintes da rádio. Manda aí um abração para minha irmã Vivi Cleide, ela está completando idade nova hoje. Ô Vivi, parabéns, tudo de bom, menina. Joselito Soares, ouvindo Momentos de Amor, o melhor programa da noite, um abraço. Valeu, Joselito, grande abraço para você, rapaz, tudo de bom. Carlos Ubacana, um grande abraço para você, pedindo um som, oferecendo para a esposa Fia e para a filha Emanuele e também para a sogra, Dona Nani. Recife é minha paixão. Valeu, Carlos. Grande abraço para você, viu, bacana? Vina Lopes, manda um alô para minha princesa Vívia. Vívia Milena, estamos na escuta. Oba! Grande abraço para vocês, tudo de bom sempre, viu? E ainda abraçar aqui a Cleide Severina. Ela tá curtindo a gente, ela marcou aqui o Osvaldo. Traição é uma escolha, infelizmente. Ela deve estar dando uma tcharam aí no Osvaldo. Tudo de bom para vocês. Rita Cacilis curtindo a gente, ligadinha nessa vibe massa. Muito show de músicas. Valeu, Rita. Ainda do lixo. Grande abraço, meu querido. Tudo de bom para você. E para terminar essa rodada, Matilde Ellen. O cara da noite está na área. Mais estou ligado. Grande abraço para você, viu, Matilde? Daqui a pouquinho eu continuo mais aluzinhos, porque meu tempo agora não dá mais. Vamos curtir uma vibe, energia positiva desse som aqui, ó. Você gosta? Gosta? Tem energia massa essa música, não é? O som do Creedence no momento.

0: Você lembra? É bem diferente, mas é muito, muito massa, que ela também tem uma voz rouquinha, gostosa. Deixa ela de beijinho aí, enquanto eu lembro pra você que quem está levando agora par de ingressos para o Clássicos do Forró, que vai rolar com Magníficos, Limão com Mel, Mastruz com Leite e Cavalo de Pau no Classic Hall, dia 15 de agosto. Tcharam! Quem é? Ela. É a Rosicléia Maria Carvalho. Aí, Rosicléia. Ela é de Casa Caiada, final do telefone 232. Mandou mensagem, se deu muito bem. Aê! Só que é o seguinte, Rosicléia, você tem 2 dias para passar aqui nos estúdios da Recife, tá bom? Rua Dom Bosco, 839, no bairro da Boa Vista, e apanhar os teus 2 ingressos. É um par de ingressos, no caso, 2 ingressos para você levar um acompanhante, tá bem? Gente, na volta, já na abertura às 10 horas, eu vou dar de presente um fogão de mesa 4 bocas da linha Esmaltec. Você tem a Voz do Brasil todinha ainda para se inscrever, porque já na abertura, às 10 horas, a gente vai te dar esse presente, tá bom? Então manda ver. Nome completo e bairro no nosso WhatsApp 97341-4765. Até às 10.
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0: no ar a Voz do Brasil. As notícias do governo federal que movimentaram o país no dia de hoje.
1: Olá, boa noite.
0: Boa noite para você que nos acompanha em todo o país.
1: Terça-feira, 4 de agosto de 2026.
0: Vamos aos destaques do dia.
1: Saúde mental e BETS.
0: SUS vai oferecer 100 mil teleatendimentos por mês a pessoas com dificuldades relacionadas a jogos e apostas. Thaís de Araújo.
2: O serviço funciona como porta de entrada para a rede de atenção psicossocial e disponibiliza orientação, acompanhamento profissional e apoio também aos familiares.
1: E a propaganda e publicidade de BETS deve trazer alertas ao consumidor.
0: Quem conversa com a gente sobre isso é a secretária de Prêmios e Apostas do Ministério da Fazenda, Daniele Correia.
3: Você tem aposta não é investimento. A outra é apostar pode causar dependência. E uma questão de que apostar faz você perder dinheiro. Então é justamente nessa perspectiva, seja da saúde mental, seja da saúde financeira.
1: Crimes no ambiente digital.
0: Operações identificam grupos envolvidos em crime de ódio e incentivo à violência. Márcia Fernandes.
4: O Laboratório de Operações Cibernéticas atuou na análise de evidências digitais e na articulação entre as forças de segurança envolvidas.
1: Hoje, na apresentação da Voz do Brasil, Luciana Vasconcelos e Luciano Seixas.
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1: Foram realizadas duas operações para desarticular grupos criminosos que utilizam plataformas digitais para disseminar violência e propagar discursos de ódio.
0: As operações foram executadas em conjunto com as polícias civis de diferentes unidades da federação.
1: E os resultados foram apresentados hoje. Os detalhes você vai ouvir agora na reportagem de Márcia Fernandes.
4: A Operação Rede Interrompida da Polícia Civil do Distrito Federal apura a existência de uma organização extremista que utilizava comunidades do aplicativo Telegram para planejar atos violentos e disseminar conteúdos preconceituosos contra determinadas raças, religiões e também contra mulheres. O diretor de Operações Integradas e de Inteligência do Ministério da Justiça e Segurança Pública, Anchieta Neri, destacou algumas das medidas adotadas.
5: A partir dessa articulação, a gente teve medidas de busca cumpridas em 8 estados da federação. A gente cumpriu algumas medidas de internação provisória e um mandado de prisão. O que se investiga ou o que se apurou não diz respeito meramente a opiniões, mas sim à própria intolerância e planejamento de atos severos de violência. Por isso, havia a necessidade de uma atuação rápida para que a gente não tivesse a possibilidade de ocorrer qualquer sinistro.
4: Já a Operação Lívia investigou uma rede criminosa que utilizava de plataformas virtuais para atrair adolescentes e incentivá-los à prática de violência. A investigação foi conduzida pela Polícia Civil de Mato Grosso do Sul, após a morte de uma menina de 13 anos. A secretária nacional de Acesso à Justiça, Sheila de Carvalho, comentou que a operação